O pop rock nacional tem seu espaço garantido aqui na nossa programação, aqui com o nosso Pop Brasil. E é claro, eu, Jean Carlos, quero te abraçar e te agradecer pela tua audiência. Vamos lá, vamos curtir mais pop rock com o nosso Pop.

0: Já já tem mais um bloco do nosso Pop Brasil, você curtindo com a gente aqui na melhor programação, melhor do pop rock nacional. Não sai daí, não mexe na sintonia. Volto já já com mais um bloco.
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E já voltamos com o Pop Brasil, rolando por aqui em uma hora de muito sucesso, o melhor do pop rock nacional, aqui é claro, na programação Líder em Audiência. E vamos que vamos de sucesso!

O som que é pop rola aqui no nosso Pop Brasil, o pop rock nacional. O melhor do pop rock nacional, tocando aqui na melhor programação do seu rádio comigo, Jean Carlos, que dedico para você mais um sucesso. Vamos curtir.

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0: Já já tem mais um bloco do nosso Pop Brasil, você curtindo com a gente aqui na melhor programação, melhor do pop rock nacional. Não sai daí, não mexe na sintonia. Volto já já com mais um bloco.
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Já estamos de volta com o Pop Brasil, melhor do pop rock nacional, aqui no Som da Sua Rádio, na apresentação do teu amigo Jean Carlos. Vamos curtir mais sucesso aqui no nosso Pop Brasil.

O melhor do pop rock nacional rola aqui no nosso Pop Brasil, você curtindo comigo, Jean Carlos, os sucessos das maiores bandas e artistas nacionais no segmento pop rock, aqui no nosso Pop Brasil.

Finalizando o Pop Brasil de hoje, o melhor do pop rock nacional tocou no seu rádio. Na minha companhia, foi um prazer enorme estar contigo. Ó, um grande abraço do amigo Jean Carlos. Até o próximo programa, gente. Até mais.

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Já estamos de volta com o Pop Brasil, melhor do pop rock nacional, aqui no som da sua rádio, na apresentação do teu amigo Jean Carlos. Vamos curtir mais sucesso aqui no nosso Pop Brasil.

O nosso Pop Brasil de hoje vai ficando por aqui, agradecendo a sua audiência, a sua companhia. Desde já, o meu muito obrigado por ter passado essa hora completa com a gente. Um abraço do amigo Jean Carlos. Até o próximo programa. Até mais, gente.

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É isso aí, já estamos de volta com o Pop Brasil, o melhor do pop rock nacional, tocando no seu rádio, espaço garantido para o melhor do rock brasileiro, pop rock brasileiro, tocando aqui o som da melhor. Vamos lá, vamos curtir mais sucesso no nosso Pop Brasil.

Aí você está curtindo aqui no som da melhor programação do seu rádio, o programa Pop Brasil, rolando o melhor do pop rock nacional, na apresentação do teu amigo Jean Carlos. Vamos lá, vamos conferir. Tem mais pop rock tocando pra você. É o Pop Brasil no ar.

0: O programa Pop Brasil faz uma pequena pausa, um pequeno intervalo e eu volto já já com mais um bloco e, é claro, com muito mais sucessos para você com o melhor do pop rock nacional. Não sai daí, hein? Volto rapidinho, rapidinho.
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Alô, alô, você que se liga aqui no Som da Melhor, tudo bem com você? Tudo na ordem? Tudo tranquilo? Eu sou o Jean Carlos, estou chegando agora com o melhor do pop rock nacional. É isso, tá começando o nosso Pop Brasil!

Você está curtindo o Pop Brasil, o melhor do pop rock nacional. Você confere por aqui as bandas, os artistas de renome nacional, aquelas conhecidas, as clássicas, aquelas nem tão conhecidas, rolando aqui no Pop Brasil. Vamos conferir.

0: Ok, você está curtindo o Pop Brasil. Vou fazer uma pequena paradinha por aqui, mas volto já já com mais um bloco e, é claro, nesse mesmo clima de sucesso com o melhor do pop rock nacional, tá certo? Tá combinado? Não mexe na sintonia. Volto já já.
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Alô, galera bonita, ligada aqui no som da melhor, na melhor programação do seu rádio. Tudo bem com você? Olha, tá começando agora mais um programa Pop Brasil. Nós vamos curtir, nesta hora que segue, o melhor do pop rock nacional. E aí, tá afim? Vamos lá, tá no ar o nosso Pop

O pop rock nacional tem seu espaço garantido aqui na nossa programação, aqui com o nosso Pop Brasil. E é claro, eu, Jean Carlos, quero te abraçar e te agradecer pela tua audiência. Vamos lá, vamos curtir mais pop rock com o nosso Pop Brasil.

0: Já já tem mais um bloco do nosso Pop Brasil, você curtindo com a gente aqui na melhor programação, o melhor do pop rock nacional. Não sai daí, não mexe na sintonia. Volto já já com mais um bloco.
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E já voltamos com o Pop Brasil, rolando por aqui em uma hora de muito sucesso, o melhor do pop rock nacional, aqui é claro, na programação Líder em Audiência. E vamos que vamos de sucesso!

O som que é pop rola aqui no nosso Pop Brasil, o pop rock nacional. O melhor do pop rock nacional, tocando aqui na melhor programação do seu rádio comigo, Jean Carlos, que dedico para você mais um sucesso. Vamos curtir.

0: Já já tem mais um bloco do nosso Pop Brasil, você curtindo com a gente aqui na melhor programação, melhor do pop rock nacional. Não sai daí, não mexe na sintonia. Volto já já com mais um bloco.
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Já estamos de volta com o Pop Brasil, melhor do pop rock nacional, aqui no Som da Sua Rádio, na apresentação do teu amigo Jean Carlos. Vamos curtir mais sucesso aqui no nosso Pop Brasil.

Aí você curtiu o som da Pitty. Agora nós vamos curtir aqui no Pop Brasil, Charlie Brown Jr.

melhor do pop rock nacional rola aqui no nosso Pop Brasil. Você curtindo comigo, Jean Carlos, os sucessos das maiores bandas e artistas nacionais no segmento pop rock, aqui no nosso Pop Brasil.

Finalizando o Pop Brasil de hoje, o melhor do pop rock nacional tocou no seu rádio, na minha companhia. Foi um prazer enorme estar contigo, ó. Um grande abraço do amigo Jean Carlos, até o próximo programa, gente. Até mais.

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Já estamos de volta com o Pop Brasil, melhor do pop rock nacional, aqui no som da sua rádio, na apresentação do teu amigo Jean Carlos. Vamos curtir mais sucesso aqui no nosso Pop Brasil.

melhor do pop rock nacional rola aqui no nosso Pop Brasil. Você curtindo comigo, Jean Carlos, os sucessos das maiores bandas e artistas nacionais no segmento pop rock, aqui no nosso Pop Brasil.

O nosso Pop Brasil de hoje vai ficando por aqui, agradecendo a sua audiência e a sua companhia. Desde já, o meu muito obrigado por ter passado essa hora completa com a gente. Um abraço do amigo Jean Carlos. Até o próximo programa. Até mais, gente.

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É isso aí, já estamos de volta com o Pop Brasil, o melhor do pop rock nacional, tocando no seu rádio, espaço garantido para o melhor do rock brasileiro, pop rock brasileiro, tocando aqui o som da melhor. Vamos lá, vamos curtir mais sucesso no nosso Pop Brasil.

Aí você está curtindo aqui no som da melhor programação do seu rádio, o programa Pop Brasil, rolando o melhor do pop rock nacional, na apresentação do teu amigo Jean Carlos. Vamos lá, vamos conferir. Tem mais pop rock tocando pra você. É o Pop Brasil no ar.

0: O programa Pop Brasil faz uma pequena pausa, um pequeno intervalo e eu volto já já com mais um bloco e, é claro, com muito mais sucessos para você com o melhor do pop rock nacional. Não sai daí, hein? Volto rapidinho, rapidinho.
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Alô, alô, você que se liga aqui no Som da Melhor, tudo bem com você? Tudo na ordem? Tudo tranquilo? Eu sou o Jean Carlos, estou chegando agora com o melhor do pop rock nacional. É isso, tá começando o nosso Pop Brasil!

Você está curtindo o Pop Brasil, melhor do pop rock nacional. Você confere por aqui as bandas, os artistas de renome nacional, aquelas conhecidas, as clássicas, aquelas nem tão conhecidas, rolando aqui no Pop Brasil. Vamos conferir.

0: Ok, você está curtindo o Pop Brasil. Vou fazer uma pequena paradinha por aqui, mas... Ok, você está curtindo o Pop Brasil. Vou fazer uma pequena paradinha por aqui, mas volto já já com mais um bloco e, é claro, nesse mesmo clima de sucesso, com o melhor do pop rock nacional, tá certo? Tá combinado? Não mexe na sintonia. Volto já já.
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Alô, galera bonita, ligada aqui no som da melhor, na melhor programação do seu rádio. Tudo bem com você? Olha, tá começando agora mais um programa Pop Brasil. Nós vamos curtir, nessa hora que segue, o melhor do pop rock nacional. E aí, tá afim? Vamos lá, tá no ar o nosso Pop

O pop rock nacional tem seu espaço garantido aqui na nossa programação, aqui com o nosso Pop Brasil. E é claro, eu, Jean Carlos, quero te abraçar e te agradecer pela tua audiência. Vamos lá, vamos curtir mais pop rock com o nosso Pop Brasil.

0: Já já tem mais um bloco do nosso Pop Brasil, você curtindo com a gente aqui na melhor programação, melhor do pop rock nacional. Não sai daí, não mexe na sintonia. Volto já já com mais um bloco.
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E já voltamos com o Pop Brasil, rolando por aqui em uma hora de muito sucesso, o melhor do pop rock nacional, aqui é claro, na programação Líder em Audiência. E vamos que vamos de sucesso!

O som que é pop rola aqui no nosso Pop Brasil, o pop rock nacional. O melhor do pop rock nacional, tocando aqui na melhor programação do seu rádio comigo, Jean Carlos, que dedico para você mais um sucesso. Vamos curtir.

0: Já já tem mais um bloco do nosso Pop Brasil, você curtindo com a gente aqui na melhor programação, melhor do pop rock nacional. Não sai daí, não mexe na sintonia. Volto já já com mais um bloco.
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Já estamos de volta com o Pop Brasil, melhor do pop rock nacional, aqui no som da sua rádio, na apresentação do teu amigo Jean Carlos. Vamos curtir mais sucesso aqui no nosso Pop Brasil.

Aí você curtiu o som da Pitty. Agora nós vamos curtir aqui no Pop Brasil, Charlie Brown Jr.

O melhor do pop rock nacional rola aqui no nosso Pop Brasil, você curtindo comigo e Jean Carlos os sucessos das maiores bandas e artistas nacionais no segmento pop rock, aqui no nosso Pop Brasil.

Finalizando o Pop Brasil de hoje, o melhor do pop rock nacional tocou no seu rádio. Na minha companhia, foi um prazer enorme estar contigo. Ó, um grande abraço do amigo Jean Carlos. Até o próximo programa, gente. Até mais.

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Já estamos de volta com o Pop Brasil, melhor do pop rock nacional, aqui no som da sua rádio, na apresentação do teu amigo Jean Carlos. Vamos curtir mais sucesso aqui no nosso Pop Brasil.

melhor do pop rock nacional rola aqui no nosso Pop Brasil. Você curtindo comigo, Jean Carlos, os sucessos das maiores bandas e artistas nacionais no segmento pop rock, aqui no nosso Pop Brasil.

O nosso Pop Brasil de hoje vai ficando por aqui, agradecendo a sua audiência e a sua companhia. Desde já, o meu muito obrigado por ter passado essa hora completa com a gente. Um abraço do amigo Jean Carlos. Até o próximo programa. Até mais, gente.

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É isso aí, já estamos de volta com o Pop Brasil, o melhor do pop rock nacional, tocando no seu rádio, espaço garantido para o melhor do rock brasileiro, o pop rock brasileiro, tocando aqui o som da melhor. Vamos lá, vamos curtir mais sucesso no nosso Pop Brasil.

Aí você está curtindo aqui no som da melhor programação do seu rádio, o programa Pop Brasil, rolando o melhor do pop rock nacional, na apresentação do teu amigo Jean Carlos. Vamos lá, vamos conferir. Tem mais pop rock tocando pra você. É o Pop Brasil no ar.

0: O programa Pop Brasil faz uma pequena pausa, um pequeno intervalo e eu volto já já com mais um bloco e, é claro, com muito mais sucessos para você com o melhor do pop rock nacional. Não sai daí, hein? Volto rapidinho, rapidinho.
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Alô, alô, você que se liga aqui no Som da Melhor, tudo bem com você? Tudo na ordem? Tudo tranquilo? Eu sou o Jean Carlos, estou chegando agora com o melhor do pop rock nacional. É isso, tá começando o nosso Pop Brasil!

0: Você está curtindo o Pop Brasil, o melhor do pop rock nacional. Você confere por aqui as bandas, os artistas de renome nacional, aquelas conhecidas, as clássicas, aquelas nem tão conhecidas, rolando aqui no Pop Brasil. Vamos conferir.
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0: Aquelas conhecidas, as clássicas, aquelas nem tão conhecidas, rolando aqui no Pop Brasil. Vamos conferir.

0: Ok, você está curtindo o Pop Brasil. Vou fazer uma pequena paradinha por aqui, mas volto já já com mais um bloco. E é claro, nesse mesmo clima de sucesso, com o melhor do pop rock nacional, tá certo? Tá combinado? Não mexe na sintonia, volto já já.
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Alô, galera bonita, ligada aqui no som da melhor, na melhor programação do seu rádio. Tudo bem com você? Olha, tá começando agora mais um programa Pop Brasil. 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E aí, tá afim? Vamos lá, tá no ar o nosso Pop

O pop rock nacional tem seu espaço garantido aqui na nossa programação, aqui com o nosso Pop Brasil. E é claro, eu, Jean Carlos, quero te abraçar e te agradecer pela tua audiência. Vamos lá, vamos curtir mais pop rock com o nosso Pop Brasil.

0: Já já tem mais um bloco do nosso Pop Brasil, você curtindo com a gente aqui na melhor programação, melhor do pop rock nacional. Não sai daí, não mexe na sintonia. Volto já já com mais um bloco.
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E já voltamos com o Pop Brasil, rolando por aqui em uma hora de muito sucesso, o melhor do pop rock nacional, aqui é claro, na programação Líder em Audiência. E vamos que vamos de sucesso!

O som que é pop rola aqui no nosso Pop Brasil, o pop rock nacional. O melhor do pop rock nacional, tocando aqui na melhor programação do seu rádio comigo, Jean Carlos, que dedico para você mais um sucesso. Vamos curtir.

0: Já já tem mais um bloco do nosso Pop Brasil, você curtindo com a gente aqui na melhor programação, melhor do pop rock nacional. Não sai daí, não mexe na sintonia. Volto já já com mais um bloco.
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Já estamos de volta com o Pop Brasil, melhor do pop rock nacional, aqui no som da sua rádio, na apresentação do teu amigo Jean Carlos. Vamos curtir mais sucesso aqui no nosso Pop Brasil.

O melhor do pop rock nacional rola aqui no nosso Pop Brasil. Você curtindo comigo, Jean Carlos, os sucessos das maiores bandas e artistas nacionais no segmento pop rock, aqui no nosso Pop Brasil.

Finalizando o Pop Brasil de hoje, o melhor do pop rock nacional tocou no seu rádio. Na minha companhia, foi um prazer enorme estar contigo. Ó, um grande abraço do amigo Jean Carlos. Até o próximo programa, gente. Até mais.

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Já estamos de volta com o Pop Brasil, melhor do pop rock nacional, aqui no som da sua rádio, na apresentação do teu amigo Jean Carlos. Vamos curtir mais sucesso aqui no nosso Pop Brasil.

melhor do pop rock nacional rola aqui no nosso Pop Brasil. Você curtindo comigo, Jean Carlos, os sucessos das maiores bandas e artistas nacionais no segmento pop rock, aqui no nosso Pop Brasil.

O nosso Pop Brasil de hoje vai ficando por aqui, agradecendo a sua audiência e a sua companhia. Desde já, o meu muito obrigado por ter passado essa hora completa com a gente. Um abraço do amigo Jean Carlos. Até o próximo programa. Até mais, gente.

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É isso aí, já estamos de volta com o Pop Brasil, o melhor do pop rock nacional, tocando no seu rádio, espaço garantido para o melhor do rock brasileiro, pop rock brasileiro, tocando aqui no Som da Melhor. Vamos lá, vamos curtir mais sucesso no nosso Pop Brasil.

Aí você está curtindo aqui no som da melhor programação do seu rádio, o programa Pop Brasil, rolando o melhor do pop rock nacional, na apresentação do teu amigo Jean Carlos. Vamos lá, vamos conferir. Tem mais pop rock tocando pra você. É o Pop Brasil no ar.

0: O programa Pop Brasil faz uma pequena pausa, um pequeno intervalo e eu volto já já com mais um bloco e, é claro, com muito mais sucessos pra você com o melhor do pop rock nacional. Não sai daí, hein? Volto rapidinho, rapidinho.
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Alô, alô, você que se liga aqui no Som da Melhor, tudo bem com você? Tudo na ordem? Tudo tranquilo? Eu sou o Jean Carlos, estou chegando agora com o melhor do pop rock nacional. É isso, tá começando o nosso Pop Brasil!

Você está curtindo o Pop Brasil, melhor do pop rock nacional. Você confere por aqui as bandas, os artistas de renome nacional, aquelas conhecidas, as clássicas, aquelas nem tão conhecidas, rolando aqui no Pop Brasil. Vamos conferir.

0: nesse mesmo clima de sucesso com o melhor do pop rock nacional, tá certo? Tá combinado? Não mexe a sintonia, volte já já.
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Alô, galera bonita, ligada aqui no som da melhor, na melhor programação do seu rádio. Tudo bem com você? Olha, tá começando agora mais um programa Pop Brasil. Nós vamos curtir, nessa hora que segue, o melhor do pop rock nacional. E aí, tá afim? Vamos lá, tá no ar o nosso Pop

O pop rock nacional tem seu espaço garantido aqui na nossa programação, aqui com o nosso Pop Brasil. E é claro, eu, Jean Carlos, quero te abraçar e te agradecer pela tua audiência. Vamos lá, vamos curtir mais pop rock com o nosso Pop Brasil.

0: Já já tem mais um bloco do nosso Pop Brasil, você curtindo com a gente aqui na melhor programação, melhor do pop rock nacional. Não sai daí, não mexe na sintonia. Volto já já com mais um bloco.
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aqui é claro, na programação Líder em Audiência. E vamos que vamos de sucesso! Programação Líder em Audiência. E vamos que vamos de sucesso!

Brasil. O som que é pop rola aqui no nosso Pop Brasil, o pop rock nacional. O melhor do pop rock nacional, tocando aqui na melhor programação do seu rádio, comigo, Jean Carlos, que dedico para você mais um sucesso. Vamos curtir.

0: Já já tem mais um bloco do nosso Pop Brasil, você curtindo com a gente aqui na melhor programação, melhor do pop rock nacional. Não sai daí, não mexe na sintonia. Volto já já com mais um bloco.
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Já estamos de volta com o Pop Brasil, melhor do pop rock nacional, aqui no Som da Sua Rádio, na apresentação do teu amigo Jean Carlos. Vamos curtir mais sucesso aqui no nosso Pop Brasil.

Aí você curtiu o som da Pitty. Agora nós vamos curtir aqui no Pop Brasil, Charlie Brown Jr.

O melhor do pop rock nacional rola aqui no nosso Pop Brasil, você curtindo comigo, Jean Carlos, os sucessos das maiores bandas e artistas nacionais no segmento pop rock, aqui no nosso Pop Brasil.

Finalizando o Pop Brasil de hoje, o melhor do pop rock nacional tocou no seu rádio, na minha companhia. Foi um prazer enorme estar contigo, ó. Um grande abraço do amigo Jean Carlos. Até o próximo programa, gente. Até mais.

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Já estamos de volta com o Pop Brasil, melhor do pop rock nacional, aqui no Som da Sua Rádio, na apresentação do teu amigo Jean Carlos. Vamos curtir mais sucesso aqui no nosso Pop Brasil.

melhor do pop rock nacional rola aqui no nosso Pop Brasil. Você curtindo comigo, Jean Carlos, os sucessos das maiores bandas e artistas nacionais no segmento pop rock, aqui no nosso Pop Brasil.

O nosso Pop Brasil de hoje vai ficando por aqui, agradecendo a sua audiência, a sua companhia. Desde já, o meu muito obrigado por ter passado essa hora completa com a gente. Um abraço do amigo Jean Carlos. Até o próximo programa. Até mais, gente.

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2: Vinte e quatro horas com você.
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É isso aí, já estamos de volta com o Pop Brasil, o melhor do pop rock nacional, tocando no seu rádio, espaço garantido para o melhor do rock brasileiro, pop rock brasileiro, tocando aqui no Som da Melhor. Vamos lá, vamos curtir mais sucesso no nosso Pop Brasil.

Aí você está curtindo aqui no som da melhor programação do seu rádio, o programa Pop Brasil, rolando o melhor do pop rock nacional, na apresentação do teu amigo Jean Carlos. Vamos lá, vamos conferir. Tem mais pop rock tocando pra você. É o Pop Brasil no ar.

0: O programa Pop Brasil faz uma pequena pausa, um pequeno intervalo e eu volto já já com mais um bloco e, é claro, com muito mais sucessos para você com o melhor do pop rock nacional. Não sai daí, hein? Volto rapidinho, rapidinho.
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Alô, alô, você que se liga aqui no Som da Melhor, tudo bem com você? Tudo na ordem? Tudo tranquilo? Eu sou o Jean Carlos, estou chegando agora com o melhor do pop rock nacional. É isso, tá começando o nosso Pop Brasil!

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8: Legal, minha gente, 7:10. 7:10. Mandar um abraço aqui para a Cleide Silva.
9: Brasil!
8: Ela chega por aqui. Ela diz bom dia, Mané.
10: Bom dia.
8: Bom dia, Pereira Filho. Bom dia, minha amiga. Bom dia, bom dia, bom dia. Ela manda três corações pra gente. E ela manda um aleluia para todos nós. Alô, Cleide Silva. Ela que é considerada a seguidora fiel pelo Facebook. Obrigado, Cleide. Muito obrigado.

0: aqui a este programa Combate, maior porta-voz do rádio pernambucano, amiga. 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Brasil. Pernambucano, 712. Eu disse para vocês, 712.
1: Brasil!
0: Eu estou dizendo para vocês, 7 horas, mais 12 minutos. A famosa Brasil. Selma Risada.
1: Brasil!
0: Ela chega por aqui. E ela diz, bom dia, Pereira Filho, bom dia, Selma. Bom dia, meu amigo, né?
2: Bom dia.
0: Bom dia, Luiz Andrade.
1: Brasil.
0: Bom dia, José Adriano.
1: Brasil.
0: Bom dia e parabéns já para todos. Todos os amigos desse maravilhoso programa. Quero desejar uma feliz sexta-feira para todos. Que Deus abençoe.
2: Amém.
0: Nossa Senhora cubra todos com suas bênçãos.
2: Amém.
0: E que o anjo do Senhor, seu fiel guardador.
2: Amém.
0: Nos guarde, nos livre, nos ilumine, e nos livre de todo o mal.
2: Amém.
0: Nos ilumine hoje e sempre. Tô aqui com meu radinho sintonizado.
2: Estou vendo.
0: Segunda-feira já está bem ali.
2: Já, já.
0: Segunda-feira de volta. De volta. A esse programa, se Deus quiser.
2: Amém.
0: Obrigado, Selminha Fritinho. A famosa Selma Risadinha. Lembranças da sua mamãe, Dona Socorro Freire. Tá bom, amiga? Tudo de bom. Mil maravilhas já pra você, amiga. Feliz fim de semana pra você, querida. Tá bom? 7 horas. 7 horas, mais 14 minutos. Aí com a informação da orçada. Olha, alguém. Quem é esse alguém? Quem é? É o amigo Marcelo. Marcelo, coitado, continua desempregado. O bichinho tá ansioso para encontrar um emprego. Eu já pedi a ele. Se por acaso você não encontrou algum trabalho, me comunique. Como ele não me comunicou nada até agora, eu quero deduzir que o nosso Marcelo ainda esteja a ver navios, ainda esteja desempregado. Nem navios ele vê mais aqui, porque o negócio tá feio. Nem navios ele vê mais já por aqui, porque o negócio tá feio.
2: E muito, viu?
0: Meu amigo Marcelo, ele diz, bom dia, Pereira Filho, bom dia, Marcelo.

Eu estou à procura de um trabalho, meu irmão. Por favor, coloca aí nos seus anúncios. E ele chama a atenção dos encarregados de obras. Ele chama a atenção dos encarregados de obras que precisam de serventes, que precisam de vigias, que precisam de porteiro.

4 meses. Meu telefone WhatsApp é o seguinte, é 87, é o 9, é 8109-5072. É 879, é 8109-5072. Meu nome é Marcelo, eu sou um irmão cristão. Portanto, eu acredito, creio, que logo, logo Deus vai abrir uma porta de trabalho para mim. Eu creio nessa promessa, que logo, logo Deus vai abrir uma porta de trabalho para mim. Eu creio nessa promessa, que logo, logo Deus vai abrir uma porta de trabalho para mim. Boa sorte, Marcelo! Se por acaso Deus fizer um milagre, porque só um milagre, encontrar trabalho nesta terra, só um milagre. E se Deus fizer milagre, aí um milagre para você, meu querido. Comunica aqui a rádio e diz que Deus fez um milagre na sua vida. Comunica aqui na rádio, dá bom aqui no programa, que Deus fez um milagre na sua vida. Para a gente não ficar anunciando aqui de graça, tá bom, meu filho? Marcelo, grande abraço para você. Bom dia, amigo, bom dia. 7:17. E aí, portanto, a informação da hora certa. E aí, então, somente para você, trabalhador. E aí, para você, trabalhadora do meu Brasil. E atenção, principais manchetes nos principais jornais de Pernambuco e do país para hoje, sexta-feira. Hoje, dia 14 de agosto do ano de 26. São as principais manchetes. E a gente começa a partir de Pernambuco. E Pernambuco tem os seguintes jornais. Tem a Folha de Pernambuco, tem o Diário de Pernambuco e tem o Jornal do Comércio de Pernambuco. E a gente começa pela Folha. Agreste e Sertão sofrerão muito mais com o Super El Niño. Olha aí o fumo de Arapiraca. Folha de Pernambuco diz que o Agreste e o Sertão do Estado sofrerão muito mais com esse Super El Niño. Olha a promessa aí, fundo de Arapiraca chegando. Diário de Pernambuco. Lixão irregular em Paulista tem 17 mil toneladas. Quem é que diz? É o Tribunal de Contas do Estado. Jornal do Comércio para hoje. Brasil abre processo para reciprocidade contra os Estados Unidos. E agora, meu povo, minha gente, principais manchetes em outros jornais da República. À tarde, Salvador, Bahia lidera em ações contra reajustes de planos de saúde. Diário do Nordeste, Fortaleza, déficit hídrico, quer dizer, déficit de água, deve se intensificar até outubro. Zero Hora, Porto Alegre, em resposta ao tarifaço, governo brasileiro aciona lei da reciprocidade contra os Estados Unidos. Correio Brasiliense, STF mantém aberta negociação pelo BRB. E o Globo, Rio de Janeiro, governo abre processo de reciprocidade contra os Estados Unidos por tarifaço. Estado de São Paulo, governo abre processo para aplicar reciprocidade aos Estados Unidos. Folha de São Paulo, Fachin, quem é Fachin? Fachin é o presidente do Supremo Tribunal Federal. Fachin foi um indicado pelo governo Dilma, pela presidente Dilma, para chegar até o Supremo Tribunal Federal. Quem é Fachin? Fachin é aquele que tirou Lula da cadeia. Quem é Fachin? Fachin é aquele que tirou Lula da cadeia. Então Fachin afirma respeitar a imprensa. Você acredita? Eu não acredito, não. Você acredita? Tô fora. Eu estou fora. Você acredita quando ele diz que

0: que respeita a imprensa, eu sei lá. Não é bom confiar. Uma coisa é a palavra pronunciada ou escrita, e outra coisa é a ação. É bom não confiar. Mas ele continua. Fachin afirma respeitar a imprensa e indica que caso Dino vai a plenário do STF. Essas e muitas outras ainda serão notícias, não neste jornal, não neste programa, mas serão notícias nos jornais de Pernambuco e também do país. É a cara estampada, a cara lisa estampada, é o retrato falado do eleitor brasileiro que está nas principais manchetes dos principais jornais de Pernambuco e também do país. 7h22. 7h, mais de 22 minutos. E aí, portanto, Brasil, informação da hora certa. Aí, pra você, trabalhador.
1: Brasil.
0: E aí, pra você, trabalhadora. Ah, do meu Brasil. Obrigado você, muito obrigado. Obrigado você pelo rádio ligado e obrigado você pelo carinho da honrosa audiência. Todas as pessoas sejam bem-vindas aqui a este programa Combate. E atenção, olha a bronca. Antes das principais manchetes da violência pernambucana, eu quero fazer o registro de uma informação que não deixa de ser também uma violência praticada contra a sociedade. Preste atenção, foi matéria na TV Record, em nível nacional. Eu baixei o áudio da Record, mané, tá aí, e daqui a pouco eu vou, logo após a leitura desse texto, mané, eu vou soltar essa reportagem da TV Record, tá bom, que eu baixei. Eu vou soltar essa reportagem da TV Record. Foi matéria na TV Record e essa matéria foi republicada aqui no Agreste, em Alerta, e também em outros canais de comunicação. Presta atenção à manchete. Governo federal aponta irregularidades no Hospital Perpétuo Socorro, incluindo, pasmos senhores, tratamento de câncer e hemodiálise sem comprovação. Pasmos senhores, tratamento de câncer e hemodiálise sem comprovação. Vamos à matéria. E atenção, deu na Record. Uma auditoria realizada pelo Departamento Nacional de Auditoria do SUS, DenaSUS, órgão ligado ao Ministério da Saúde, identificou uma série de irregularidades na prestação de informações e na documentação utilizada para comprovar procedimentos realizados pela Casa de Saúde e Maternidade Nossa Senhora do Perpétuo Socorro aqui em Garanhuns, Agreste Pernambucano. A unidade hospitalar, sim, tem entre seus sócios o empresário Jorge Branco Neto, marido da vice-governadora de Pernambuco, Priscila Krause. Segundo os achados da auditoria, foram constatadas inconsistências em procedimento de hemodiálise, cirurgias e tratamento oncológicos, quer dizer, tratamento câncer, custeados com recursos do Sistema Único de Saúde, o SUS. De acordo com os auditores, parte dos serviços informados não apresentava documentação considerada suficiente para comprovar a realização dos procedimentos nos termos registrados. Entre os apontamentos estão 90 sessões de hemodiálise, para as quais não teria sido apresentada documentação.

ação adequada. Também foram identificadas falhas ou ausência de registros em folhas de frequência, prescrição e anotações médicas e de enfermagem. Na área cirúrgica, a fiscalização apontou 33 internações com cobranças consideradas incompatíveis com os procedimentos e diagnósticos registrados nos documentos analisados. O relatório também registra inconsistências relacionadas ao atendimento de pacientes oncológicos. Foram identificadas 113 autorizações de procedimentos sequenciais de oncologia, além de ciclos de quimioterapia e hormonioterapia, que, segundo a auditoria, não estavam acompanhados dos registros suficientes para comprovar a execução dos serviços informados. O montante relacionado aos pagamentos chega a aproximadamente R$1 milhão. A auditoria recomendou a devolução dos valores. Considerados irregulares ao Fundo Nacional de Saúde, com a devida atualização monetária. O valor auditado é apontado em aproximadamente R$905 mil. A fiscalização ocorreu após uma demanda apresentada pela Assembleia Legislativa de Pernambuco e analisou recursos federais repassados ao hospital entre janeiro de 23 e julho de 25. E agora, canal aberto, linha aberta, canal aberto. Vamos até a reportagem da Record. Aqui agora, alô, Mané, lasca!

0: auditoria do Ministério da Saúde publicou um relatório que apontou uma série de irregularidades na administração de um hospital que pertence ao marido de Priscila Kraus, vice-governadora de Pernambuco. O documento traz a suspeita de que tratamentos contra o câncer e hemodiálises foram forjados para desviar quase R$1 milhão dos cofres públicos. Direto de Brasília, a repórter Flávia Alvarenga tem os detalhes. Flávia, boa noite.
1: Oi, Mariana, boa noite para você também. O DENASUS, que é o departamento do Ministério da Saúde responsável pela fiscalização de recursos federais, constatou que a Casa de Saúde e Maternidade Nossa Senhora do Perpétuo do Socorro, que fica no interior de Pernambuco, não apresentava prontuários que comprovassem a realização de procedimentos pagos com dinheiro público. O hospital, que pertence a Jorge Branco, marido da vice-governadora, recebeu recursos federais para 90 sessões de hemodiálise com documentação insuficiente. Faltavam informações como folhas de frequência dos pacientes, prescrições e anotações de médicos e enfermeiros. Na oncologia, são 33 internações com cobranças de valores incompatíveis com as cirurgias e os diagnósticos informados ao SUS. A auditoria também apontou 113 autorizações irregulares para ciclos de quimioterapia e hormonioterapia. A auditoria do DENASUS calcula um prejuízo de quase R$1 milhão. A Secretaria de Saúde de Pernambuco informou por meio de nota que vai recorrer à Justiça pedindo a revisão do relatório. E há pouco, a Casa de Saúde e Maternidade Nossa Senhora do Perpétuo Socorro informou que os valores apontados no relatório final representam aproximadamente 1% do total de recursos que foram auditados e que vai questionar esse documento pelas vias cabíveis. Mariana e Edu.
2: Ainda assim, suspeitas sérias, Flávia. A gente vai acompanhar. Obrigado. E olha essa.

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6: Legal, legal, legal, legal, legal. 7 horas, mais de 31 minutos. E agora, as principais manchetes na violência pernambucana. Agora é a violência da pistola. Agora é a violência da metraca. É a violência do revólver. É a violência da facada, da foice e do machado. É a violência agora. E atenção, principais manchetes, registros das últimas 24 horas. Operação conjunta prende em Palmeira dos Índios, cidade alagoana, acusado de tentativa de vala aqui em Garanhões. Operação conjunta. Prende em Palmeira dos Índios, uma cidade alagoana, acusado de tentativa de vala aqui em Garanhões. Detalhes a qualquer momento. Garanhões, homem é preso pela Polícia Civil por roubo qualificado aqui em Garanhões. Detalhes ao longo deste programa. Combate, adesão, Toritama. Polícia Civil prende homem em flagrante. Ele armazenava pornografia infantil lá em Toritama. Detalhes a qualquer momento. Vamos até Brejão. Delegacia de Homicídios de Garanhões prende homem condenado por roubo majorado na zona rural de Brejão. Detalhes daqui a pouco. Então somente daqui a pouco detalhes. Carro capota. E adolescente de 17 anos morre na zona rural de Garanhuns. Detalhes a qualquer momento. Inajá. Homem morre atropelado por caminhão na PE-300 em Inajá. Salgueiro. Delegacia de Salgueiro deflagra operação Último Vestígio. O nome da operação, Último Vestígio. Detalhes daqui a pouco. Igaraçu, homem executado a tiros após ser chamado para fora de casa. Igaraçu, chamar o homem. Ô fulano, vem cá. Aí fulano confiou. Aí fulano saiu, fulano saiu, ele recebeu uma carga pesada de chumbo na caixa dos peidos e ele morreu. Ele morreu. Chamava-se Everaldo Bezerra, ele tinha 28 anos, ele foi atingido por pelo menos 5 disparos de arma de fogo no residencial Palmeiras. Polícia encontrou possível droga e balança de precisão. É o tráfico, meu filho, é o tráfico, meu filho, é o tráfico, meu filho. É o mata-mata do tráfico, meu filho. É o mata-mata do tráfico, meu filho. É fogo amigo, meu filho, é fogo amigo. É todo dentro do tráfico. Eles se matam. Eles se matam. É o tráfico, amigo. É o tráfico. É o tráfico de drogas. É o tráfico de drogas. E aí a polícia já vai investigar. Detalhes daqui a pouco. E atenção: polícia prende condenado por estupro de vulnerável lá em Barreiros. Pense, aleluia!
7: Ixi, pense num caba ruim. Ixi, pense num caba ruim.
8: Aleluia. Aleluia.
9: O povo deve estar ouvindo.
8: Aleluia.
10: Aleluia. Aleluia. Aleluia.
9: Aleluia.
10: Aleluia.
9: Aleluia.
10: Aleluia.
9: Cabra foi condenado por estupro.

0: Ceará vem Barreiros. Detalhes a qualquer momento. E atenção, PM apreende 6 porções de maconha e chutou doidão durante a abordagem em Águas Belas. Carro roubado em Caeté foi recuperado pelo GAP em Garanhões. PMPE apreende revólver, apreende munições e drogas. Drogas. Durante a ação em Ribeirão, suspeito de participação na morte de idosa e assassinato dentro de casa em João Alfredo. Suspeito de participação na morte da idosa, foi assassinado dentro de casa em João Alfredo. Encheram de bala a caixa dos peitos desse cabra. Encheram de bala a caixa dos peitos desse cabra. Ele que é um suspeito de envolvimento na morte cruel, de uma idosa. Irmãos são baleados e um morre na zona rural do Recife. Adolescente é morto a tiros ao sair da escola lá no Cabo de Santo Agostinho. O adolescente saiu da escola. Os matadores já estavam na espreita. Os matadores vão pensar duas vezes. Arrocharam o dedo pra cima. Adolescente recebeu uma carga pesada de chumbo e morreu. Caçango é assassinado a tiros dentro de casa em Vitória de Santo Antão. Portanto, essas muitas outras já estão da violência pernambucana e algumas dessas manchetes serão detalhadas ao longo deste programa Combate. 7h38, 7h, mais de 38 minutos, e aí, portanto, a informação da hora certa é tão somente pra você, trabalhador. Olha, ele chegou, ele está por aqui. Ele se revenge de Padim Manel.
1: Ai.
0: Ele chegou, ele está por aqui.
1: Estou.
0: Ele recebe o espírito do Padim Manel.
1: Aleluia.
0: E ele abraça seus afilhadinhos do coração.
1: Ai.
0: Ele abraça Eric Samuca.
1: Muca.
0: Ele abraça Maicon.
1: Maquito.
0: Ele abraça Luquinhas.
1: A Lucinca.
0: Ele abraça Dudu.
1: A Duduzinho.
0: Ele abraça Everton, Enzo, Gabi. Ele abraça Diego Santos, Luan, Felipe, Laura, Laís e Yuri, João, Gabi. Ele abraça Daniel, Carlos, Daniel, Arthur, Luana, Carol, Emily, Franciele, Lara, Gabi. Ele abraça Matheus Oliveira, Jacques Oliveira, Vitor, Vinícius, Everton, Joelson, Gustavo, Jonathan, Wesley, Anderson, Júnior, Bovic, João Henrique, Cauã Henrique, Cauã Silva. Ah, ele abraça João Vitor, ele abraça João Miguel, ele abraça Enzo Araújo, João Pedro, ele abraça Juan Fifi, ele abraça Luiz Henrique, ele abraça Tiago Davi Lucas. Ele abraça um outro Emanuel Araújo, que é o seu eterno xará.
1: Ai.
0: Na verdade, ele acaba de receber o espírito do Padim Mané.
1: Amém.
0: E agora o espírito sai e ele recebe o outro.
1: Ai, aleluia.
0: Mané Totoso.
1: Ô, dorla, Jesus, aleluia, irmão. Oxa, aleluia.
0: O espírito do Padim Mané sai agora.
1: Não brinque com Jesus não, Pepezinho.
0: E ele recebe agora o espírito de Mané Totoso.
1: Amém.
0: E Mané Totoso abraça Elma Araújo. Fala, Rosa Ilma. Fala, Mariana, Gustavo, José, Gabi. Fala, Rosa Dilma. Fala, Miranda. Fala, Vitória. Fala, Sofia, Maria Eduarda. Fala, Eduardo. Fala, Rosinaldo. Fala, Lara, Gabriela. Fala, Juninho, Fernando, Adelma. Fala, Emanuele, Vitor, Ed Carlos. Fala, João Carlos. Fala, José Aldo. Fala, Rafaela, Nicia, Ângelo, Ângela. Fala, Rosalina, Fabiana. Fala, Socorro. Fala, Rosivaldo. Fala, Daniela. Fala, Daniel. Fala, Rafael. Fala, Eric Sabuca. Alô, Mônica Aparecida.
1: Oi, Mônica.
0: Alô, Maria Sofia. Alô, Zé de Jane. Fala, Zé de Jane.
1: Ah, Zé da Jane.
0: Alô, Padre Evandro. Alô, Padre Emerson. Alô, Padre Bento. Padre José Nildo. E alô, Padre Aloysio.
1: Ai, Aloysinho.
0: É.

0: elite do nosso Mané Totoso.
1: Oi.
0: Do prefixo.
1: Alalugue.
0: 7 horas 41 minutos. Mandar aqui alô para a rádio do nosso Mané Totoso.
1: Oi.
0: Do prefixo.
1: Alalugue.
0: 7 horas 41 minutos. Mandar aqui alô para a Ranúbia. Mandar alô para Lenda, para Josi, para Licinha, para José Aldo. Fala, Zé Aldo. Aí, Maicon, aí na Capoeira do Garcia. E hoje, dia 14 de agosto, aniversário da sobrinha do Mané. É a Lara Gabriela, fazendo idade nova no dia de hoje. E eu quero chamar titio Mané. Eu quero chamar titio Mané. Ele com a sua batuta sempre durinha.
1: Bidurão.
0: Regendo a orquestra.
1: Ai.
0: Alô, alô, alô, alô. Titio Mané.
1: Oi.
0: Toca, toca, toca.
1: Eu toco. Os
0: parabéns para
1: Lara Gabriela.
0: Lara Gabriela.
1: Eu só toco se tiver bolo, menino.

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2: 7:43 e atenção, daqui a pouco, adolescente morreu num capotamento em Garanhões. Daqui a pouco, repórter Daniel Jogalvão vai contar essa história macabra daqui a pouco. E atenção, homem que teria ajudado o irmão a matar a idosa a foiçadas lá em João Alfredo. Ele foi assassinado após sepultamento da idosa. Ele foi assassinado. Daqui a pouco, Adielson Galvão trazendo essa informação. Equipe da delegacia de Bezerros prendeu elemento que matou desafeto e tentou matar a esposa da vítima no último domingo. Adielson vai contar essa história daqui a pouco. E direto da agência Rádio Web, Alan Barbosa traz o seguinte destaque: 5 milhões de pessoas são excluídas de apostas online. 5 milhões de pessoas são excluídas de apostas online.
3: Só faltava
2: e aí, né? Canal aberto, linha aberta. Vamos até o blog aí do jornalista Carlos Eugênio. O assunto é: lá vem aditivo, lá vem aditivo, lá vem aditivo. Ah, se esses aditivos falassem, lá vem aditivo, lá vem aditivo, lá vem aditivo. Ah, se esses aditivos falassem. Obras de reforma lá do Parque Euclides Dourado são aditivadas em 2,5 milhões. E a obra agora passa a custar quase 10 milhões. E a obra agora passa a custar quase 10 milhões. E a obra agora passa a custar quase 10 milhões. Detalhes a qualquer momento ao longo deste programa Combate. Maior porta-voz do rádio pernambucano. Daqui a pouco o repórter Luiz Sebastião de Andrade chegando por aqui, segundo ele, trazendo as broncas da cidade. Daqui a pouco Elenivaldo Pereira, direto de Caruaru, e o seu balanço policial verdade. E agora canal aberto, linha aberta, linha aberta, canal aberto. Chamar Adielson Galvão. Destaque agora é: a adolescente morreu num capotamento aqui em Garanhões. Alô, Adielson! Alô, você, amigo! Detona!

0: de Elson Galvão, o repórter de Pernambuco.
1: Um adolescente morreu num trágico acidente que aconteceu durante a noite desta quarta-feira. Foi no sítio Baixa da Telha, que fica na área rural, lá da cidade de Garanhuns. A vítima, o João Vitor Vicente dos Santos, tinha 17 anos de idade e residia lá mesmo, no sítio Baixa da Telha. Tô aqui com a Viviane, que é irmã da vítima, né? Veio para cá, para o IML de Caruaru, para aguardar a liberação do corpo do irmão. Viviane, foi um acidente de carro?
2: Foi. Acidente de carro.
1: E como foi que tudo aconteceu?
2: Ó, ele vinha mais pai. Aí, pai falou que o carro subiu na rebanceira. Quando nós chega lá, o carro virado e Vitor morto, meu filho.
1: É, e aí eu soube, Viviane, que os dois estavam sem o cinto de segurança.
2: Era.
1: Vacilo, né? Vacilo que muitas vezes você não coloca o capacete, não coloca o cinto de segurança pelo fato de não haver fiscalização. Mas aquilo ali não foi inventado de graça, não. Para justamente proteger vidas, né?
2: É verdade, é.
1: Teu pai, eu soube que, apesar de estar na companhia lá do teu irmão, João Vitor, teu pai não sofreu nada.
2: Não, não. Por incrível que pareça, nada. Nada.
1: Está arrasado
2: nada.
1: Com a morte do filho, né?
2: Tá muito. E tá até se culpando, né? O coitado de pai, né?
1: É, mas não tem culpa. É, ele entregou o carro ao filho, né? Porque isso era comum no dia a dia.
2: É.
1: Vocês são quantos irmãos?
2: Nós somos 7.
1: E como foi que tu soubesse do acidente que resultou aí na morte do teu irmão?
2: Foi bem pertinho da casa do meu primo. Aí quando, penso que não, quase meia-noite, e ele chega chamando. A minha mãe já tava lá, né, no local, que ele tinha ido buscar ela. Aí eu não fiquei sem acreditar. Aí fui até lá, né? Quando cheguei lá, até disse ao meu marido, Márcio, eu não acredito não que Vitor morreu. Aí ele, tem condição de tu ir até lá? Eu disse, tenho. Quando chego lá, Vitor morto. Não era, não, se você tivesse visto o jeito que o carro virou, não acreditaria não.
1: Ô, Viviane, eu soube que inclusive o carro enguiçou e eles saíram empurrando o carro, né? Depois entraram dentro do carro, o rapaz que ajudou também para justamente o carro pegar no tranco. Esse rapaz nem chegou a embarcar no carro e foi um acidente que aconteceu cerca de 50 metros depois.
2: É, foi poucos metros depois, foi.
1: Pena, né, tudo isso que aconteceu, mas que sirva de alerta para outras pessoas que né, saem por aí guiando carro, motocicleta. Tem que ter muito cuidado e todo cuidado é pouco, né?
2: É, verdade. E um aqui, ele já é acostumado a dirigir há bastante ano, viu?
1: O Vitor?
2: Vitor, é. Já tem bem muita experiência mesmo. Eu não sei nem como é que uma coisa daquela vai acontecer.
1: E seu pai não pode se culpar pelo que aconteceu, né?
2: Não, não.
1: A fatalidade de vocês vem dessa forma.
2: É um destino, né, eu acho. Não sei, não. Não sei nem falar o que foi.
1: Tua mãe, como é que tá?
2: Oxe, mãe tá arrasada, mãe só chora. Coitada.
1: A pena, né, gente? A vítima, o João Vitor Vicente dos Santos, rapaz de apenas 17 anos de idade, que morreu neste trágico acidente que aconteceu lá no sítio Baixa da Telha, área rural de Garanhuns, e o corpo foi encaminhado aqui para o IML de Caruaru. Repórter Adielson Galvão.
3: Ei. Ei, credo, credo.
1: É bronca.
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7: Sete e 50.
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9: 7:55.

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2: 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Sete e 56.
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3: 7:59.
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3: 8 horas, pontualmente. Aí, a informação da hora certa.
4: Brasil.
3: Aí, pra você, trabalhador. E aí, pra você, trabalhadora do meu Brasil. Alô, Brasil. Maria Cícera, bom dia!
4: Brasil!
3: Benilda Angelina Januário. Ela chega por aqui, bom dia! Que Deus abençoe vocês! Desejo uma feliz sexta-feira abençoada!

0: Eu gosto de ouvir o programa desde o começo. Desde o começo, e não dá mais já pra sair. Não dá mais já pra sair, mesmo sabendo que eu tenho tanta coisa pra fazer. Grande abraço, viu? Viu, Denilda, Angelina Januário. Obrigado, minha amiga. Tudo de bom, felicidades pra você. Olha, o historiador, o Hermínio Araújo, chega por aqui. Bom dia para os jornalistas Luiz Andrade, Pereira Filho e toda a sua equipe do programa. Meu amigo Mané, bom dia. Programa Combate, nota 10 de Garanhuns e região. E que Deus abençoe vocês sempre, hoje e sempre. Amém. Amém, amém, amém. Sempre amém. Alô, Marta Ferreira, bom dia. Bom dia, Marta Ferreira. Obrigado vocês, muito obrigado. Sejam bem-vindas, sejam bem-vindos a este programa Combate, maior porta-voz do rádio pernambucano. Obrigado a todos, muito obrigado. E agora, canal aberto, linha aberta. Linha aberta, canal aberto. Chamar o amigo Elenivaldo Pereira, direto de Caruaru. E o seu balanço policial, verdade. Alô, você, repórter, detona.
1: Registrando os 4 homicídios nessa quinta-feira em Pernambuco, sendo 2 crimes no interior e 2 no Grande Recife. São 99 assassinatos neste mês de agosto. Este ano, mataram no estado 1.735 pessoas. Em Brejo da Madre de Deus, no Agreste, o proprietário de um fabrico de confecções foi assassinado a tiros na rua projetada, bairro Marajás. José Eduardo Deodato Melo, de 35 anos, chegou a ser socorrido para uma unidade de saúde, mas não resistiu e faleceu. O crime foi praticado por 2 homens em uma moto. Em Bonito, também no Agreste, um motociclista morreu ao bater de frente com um ônibus escolar. A vítima, Antônio Tiago da Silva, foi arrastada por alguns metros. O motorista e os alunos não ficaram feridos. Em Caruaru, um incêndio atingiu uma residência de 2 pavimentos na rua Flávio Cavalcante, no bairro São João da Escócia. Equipe do Corpo de Bombeiros combateram as chamas e resgataram um cachorro. O animal inalou fumaça e foi encaminhado para um veterinário. 2 pessoas também inalaram fumaça, mas não precisaram de encaminhamento hospitalar. No local também funciona uma oficina. Outro destaque em Caruaru foi um elevador de um prédio em obras que despencou do 7º ao 5º andar no bairro Maurício de Nassau. O equipamento de carga travou e não teve queda livre. 4 trabalhadores ficaram feridos e foram socorridos pelo SAMU para o Hospital Regional do Agreste. De Caruaru, Elenivaldo Pereira. Registrando os 4 homicídios nessa quinta-feira em Pernambuco, sendo 2 crimes no interior e 2 no Grande Recife. São 99 assassinatos neste mês de agosto. Este ano, mataram no estado 1.735 pessoas. Em Brejo da Madre de Deus, no Agreste, o proprietário de um fabrico de confecções foi assassinado a tiros na rua projetada, bairro Marajás. José Eduardo Deodato Melo, de 35 anos, chegou a ser socorrido para uma unidade de saúde, mas não resistiu e faleceu. O crime foi praticado por 2 homens em uma moto. Em Bonito, também no Agreste, um motociclista morreu ao bater de frente com um ônibus escolar. A vítima, Antônio Tiago da Silva, foi arrastada por alguns metros. O motorista e os alunos não ficaram feridos. Em Caruaru, um incêndio atingiu uma residência de 2 pavimentos na rua Flávio Cavalcante, no bairro São João da Escócia. Equipe do Corpo de Bombeiros combateram as chamas e resgataram um cachorro. O animal inalou fumaça e foi encaminhado para um veterinário. 2 pessoas também inalaram fumaça, mas não precisaram de encaminhamento hospitalar. No local também funciona uma oficina. Outro destaque em Caruaru foi um elevador de um prédio em obras que despencou do 7º ao 5º andar no bairro Maurício de Nassau. O equipamento de carga travou e não teve queda livre. 4 trabalhadores ficaram feridos e foram socorridos pelo SAMU para o Hospital Regional do Agreste. De Caruaru, Elenivaldo Pereira.

0: 8:06. 8 horas. Mais 6 minutos. Alô, Elenivaldo Pereira. Grande abraço, amigo. Segunda-feira. Balanço policial total, né, amigo? Da sexta-feira para sábado, né, amigo? Do sábado para o domingo. E do domingo para a segunda-feira. Eu já fico imaginando, amigo. Policial total, né, amigo? Da sexta-feira para sábado, né, amigo? Do sábado para o domingo. E do domingo para a segunda-feira. Eu já fico imaginando, amigo. Eu já fico pensando aqui, amigo. O que será que será deste balanço policial verdade da próxima segunda-feira? Até lá, amigo, se Deus quiser. Até lá, amigo, até lá. Até lá. 8:07. Agora já mais 7 minutos. E aí, portanto, Brasil. A informação Brasil. Da hora certa. E aí, então, Brasil. Somente pra você, Brasil. Trabalhador. E aí, pra você, Brasil. Trabalhadora do meu Brasil. Brasil. Apresentando este programa Combate. Maior porta-voz do rádio pernambucano. 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Gente querida, cidadão, sua esposa, cidadão e sua esposa, estão construindo uma casinha para essa família, e acontece que eles estão pedindo materiais de construção. Então, se você tiver material de construção guardado aí no seu quintal, né, usado, você pode fazer a doação para essa família, tá? Caso contrário, se você puder comprar material novo, também pode ser também, tá? Ele já começou a construir a casinha dele, começou a construir, mas agora parou porque não tem material. Ele é um homem muito pobre. E não tem como comprar esse material. Então ele passou a pedir ajuda através do rádio. A esposa dele vai falar agora, acrescentando cada vez mais essa campanha, viu? Ô, amiga, bom dia. Fala aí, amiga.
1: Bom dia, querido filho. Sou eu, Beatriz, moradora aqui do bairro da Várzea. Meu esposo entrou em contato com o senhor, que nós estamos precisando de ajuda para nós terminar nossa casinha, que é a casa que nós moramos, não é nossa. E ele mandou os vídeos pro senhor, a condição que a casa tá.
0: Eu já vi tudo, já.
1: Tinham 4 filhos, nós agora estamos sem condição de terminar a nossa. Ele é quem tava construindo, porque nós não tem condição de pagar um predeiro. Se o senhor puder colocar no ar para nos ajudar, eu agradeço. Vou estar deixando o número do telefone e o endereço da rua. O número do telefone é 87-996 5907.

0: 8531. O endereço da rua é Rua Leandro Correia Maciel, bairro da Várzea. Boa tarde no ar, Pereira. Muito obrigado. Que Deus lhe abençoe.
1: Tá certo, amiga. Eu desejo boa sorte pra você, pra o seu marido aí. O nome dele é o Jonas. Jonas Santiago. Oi, tudo bem? É o guarda, é? Como é teu nome? Valdeci. É o guarda Valdeci. Veio trazer uma carteira que ele achou?
2: Não, uma cidadã entregou a gente.
1: Ah, sim. Uma cidadã encontrou essa carteira. E passou pra guarda.
2: Exato.
1: Tá bom. Agora a guarda trouxe pra rádio. Pra rádio anunciar. Tá bom.
2: Tá entregue, tá informando.
1: Boa sorte, viu?
2: Obrigado.
1: Obrigado, guarda. Teu nome é mesmo?
2: Valdeci.
1: Valdeci, guarda Valdeci. Obrigado, amigo. Felicidades pra você. Então, o nome do esposo dessa senhora que tá fazendo a campanha é Jonas Santiago. Jonas Santiago. E essa mulher que acabou de falar, a esposa dele, é a Beatriz Bezerra. Esse casal e os filhos moram na rua Leandro Correia Maciel, ali no bairro da Várzea. Olha, quem quiser ajudar, agora só quem ajuda é quem tem o coração de Jesus, é quem ajuda. Só ajuda quem tem o coração de Jesus, é quem ajuda. Então, se você acha que tem o coração de Jesus, e você percebe que você tem o coração de Jesus, então entre em contato com essa família para ajudar com qualquer coisa. O telefone da família é 879-9659-8531. 879-9659-8531. 879-9659-8531. Então, se você se acha que tem o coração de Jesus e você percebe a presença de Jesus na sua vida, através do seu coração bondoso, seu coração caridoso, seu coração solidário, então liga para essa família e oferece ajuda. Liga para essa família e oferece ajuda. Só vai agir assim quem verdadeiramente tiver o coração de Jesus e puder ajudar. 8:13, 8:13, aí portanto há informação da hora certa. Aí é pra você, trabalhador, e aí é pra você, trabalhadora. Canal aberto, linha aberta, canal aberto, chama, repórter de Pernambuco agora, jovem não, homem, que teria ajudado o irmão a matar uma idosa afoiçada em João Alfredo. Mataram o cabra após sepultamento da idosa. Mataram o cabra dentro da sua casa. Alô, repórter! Alô, você detona!
3: Adielson Galvão, o repórter de Pernambuco.
4: Na tarde da última segunda-feira, uma mulher foi vítima de um crime brutal que aconteceu no sítio Gangungo, zona rural de João Alfredo. A vítima, Doralice Margarida Duarte de Santana, tinha 65 anos de idade e foi assassinada a golpes de foice. A polícia militar, o pessoal do 22º BPM, prendeu o Damião Cosmo dos Santos, de 26 anos de idade, que confessou ter assassinado a idosa. Na mesma ocasião, o irmão dele, José Eduardo dos Santos, de 21 anos, também foi preso, e os dois foram levados para a delegacia de plantão de Limoeiro, onde foram autuados em flagrante. O Damião Cosmo foi autuado pelo crime de homicídio qualificado, enquanto que o José Eduardo foi autuado pelo crime de fraude processual. No entanto, os dois foram apresentados na audiência de custódia. O Eduardo acabou sendo liberado durante essa audiência de custódia. E aí, durante a tarde desta quarta-feira, ele estava em casa e foi justamente após o sepultamento da idosa que ele foi assassinado a tiros dentro da própria casa. Estou aqui com o Everaldo, que é irmão dos dois rapazes. Everaldo, ele estava em casa, inclusive eu soube que ele estava deitado no sofá quando tomou o primeiro tiro, amigo?
5: Foi sim. Tava dormindo, né?

sofá. Aí escutou a zoada, né? Da porta se abrindo. Aí quando ele acordou assim, assustado, os caras já foi metendo fogo nele. Não era uma pessoa boa. Era ruim. Bater na minha mãe, venceu de morte. Saí de lá por causa deles. Por causa de Du, né? Eduardo. Em minha casa lá no sítio, passei uns dias lá, depois eu saí, pra não morrer, que me assou. É ruim ele. Eu tenho certeza que.

0: Com medo do Eduardo?
1: Sim, sim, com medo.
0: Você acredita que foi isso?
1: Não só eu, mas os pessoal do sítio, conhece o meu irmão, né, o Damião. Gente boa, não fazia mal a ninguém. Só fazia mal a ele mesmo é a cachaça. A cachaça
0: tomava uma grande.
1: Eu gostava de tomar uma, falar a verdade. Mas não fazia mal a ninguém. Não brigava, é um cara de boa. Mas o Eduardo era agressivo. Tenho certeza que quando o Eduardo chegou em casa com a roupa de Damião, que tinha vestido, foi que ameaçou Damião, né? Damião já estava bebendo, já estava bêbado. Aí pegou, com medo de não morrer, né? Pegou e sumiu. Um erro que não foi dele. Os povos do sítio não falou isso a mim. Conversei com os pessoal, mas as pessoas disseram, tenho certeza que fez isso aí foi o Eduardo, foi Damião não. E tá assumindo um erro que não foi ele. Mas vai ter que pagar, né? Mesmo se não for ele, pagar, né?
0: Pois é, o corpo da dona Doralice foi sepultado lá mesmo, no sítio Gangungo?
1: Foi sim, no sítio Gangungo. A gente conhecia ela, uma mulher de gente boa, coração bom. Mas...
0: Cara, e tu acha que o Eduardo, que foi assassinado ontem dentro de casa, tu acha que ele matou a idosa? Por que, afinal?
1: É a ruindade dele. E não falar com essa senhora, não. Era intrigado dela. Já fazia tempo que era intrigado. Acho que com raiva dela, né? Que disse ele, que o professor que ela falava deles, com raiva e fez com a bichinha.
0: E aí, ainda fez o irmão assumir a culpa.
1: Assumir a culpa que não foi ele. Todo mundo fala lá do sítio que não foi, não. Ele tá assumindo o erro que não foi ele.
0: Olha, Everaldo, a polícia localizou a arma usada no crime nessa foice. E encontrou também a bermuda. Você chegou a ver a bermuda para pelo menos saber a quem pertence a bermuda? Porque ela estava muito suja de sangue.
1: Não vi não, porque eu estava em Santa Cruz, trabalhando.
0: Você mora lá em Santa Cruz, no Capibaribe.
1: Santa Cruz. Mas aquela de bermuda era de Damião. Acho que ele vestiu a roupa de Damião só para acusar ele.
0: Só para... Já tramando, e na hora H ia jogar o crime para um irmão.
1: Exatamente.
0: Vocês são em quantos irmãos?
1: Tem 5, mas tem um irmão de parte de pai. Aí com 6, né?
0: O cara, você disse que o cara chegou e acabou matando o seu irmão. Os caras chegaram, né? E acabaram matando o seu irmão a tiros. Eram quantos?
1: Não sei dizer não, viu? A gente não sabe não, não tem... Não
0: o sabe vacilo nada, também não. Do Eduardo ter voltado pra lá, né?
1: Exatamente, não tem lugar pra onde ele ir, né? Ou ele ficar na cadeia ou ficar escondido em algum lugar.
0: Alma cebosa
1: e não prestava.
0: Não é porque é teu irmão, é sangue do teu sangue que você vai dizer que prestava. Não valia nada.
1: Não valia nada. Até os povos ontem chegou lá pra olhar, né? O corpo... E falava mal dele. E eu falava o quê? Falava nada.
0: Você foi preso alguma vez?
1: Não, só preso por esse assassinato,
0: foi preso,
1: né?
0: Justamente acusado de fraude processual. Mas nunca tinha sido preso, não. Faz alguma coisa na vida, dá um prego na barra de sabão.
1: Não fazia nada. Dependia da minha mãe, eu também dependia. Mas outro, faz de quando, ele arrumava um civicinho, um bico ali, um bico aqui. Trabalhava, o Damião. Mas o Eduardo fazia nada. Só fazia brigar com a minha mãe.
0: Serrar a boia da tua mãe.
1: Brigar com a minha mãe.
0: Não trabalhava em nada.
1: Trabalhava.
0: Batia na tua mãe.
1: Batia na minha mãe. Reclamava muito. Ameaçou eu de morte. Tá com 3 semanas. Ameaçou de morte.
0: Pela vida que teu irmão levava, o José Eduardo dos Santos, assassinado ontem, lá no sítio Gangungo, zona rural de João Alfredo, Alma Cebosa vai agora integrar o exército do Satanás.
1: Exatamente.
0: Não valia nada.
1: Não valia nada.
0: Enquanto isso, o Damião, que foi preso, acusado de ter matado a idosa, rapaz bom.
1: Rapaz bom, educado, respeitava as pessoas, mas esse que mataram é um cachorro.
0: Pois é, gente. O corpo foi encaminhado aqui para o IML de Caruaru e aqui a gente acompanhando aqui o desabafo do José, aliás, o desabafo aqui do Everaldo, né? Irmão dos dois, do José Eduardo dos Santos, assassinado dentro de casa, e do Damião Cosmo dos Santos, que está preso lá no presídio de Limoeiro, né?
1: Exatamente.
0: Você acredita que ele não matou, assumiu a culpa porque estava mamado?
1: Estava bem.
0: Para defender, com medo do irmão, né?
1: O irmão de fazer alguma coisa com ele, né? Que já viu o irmão com uma foice, todo de melado de sangue, e do chegou e mandou ele fazer isso aí, né? Assumiu essa barbaridade.
0: Ô cara, e o que é que tu imagina que tá por trás do assassinato do José Eduardo? Mataram ele para justamente se vingar o fato dele ter sido acusado de participar da morte da idosa, né? Pelo menos de maquiar ali o cenário para livrar a cara do Damião. Será que foi isso que aconteceu? Pelo menos, oficialmente, né? O que aconteceu foi dessa forma. Mas será que mataram ele numa vingança?
1: Acho que sim, viu? Acho que sim. Porque...
0: Mas tinha muitos inimigos também para lá?
1: Tinha bastante intrigado ali do sítio. A maioria dos corredores intrigado dele.
0: Coleção de inimigos.
1: Exatamente. Aí ninguém não vai saber quem foi, né?
0: Pois é, gente.

0: As imagens aqui do Marcelo Rodrigues, né? Tá aí, corpo do José Eduardo dos Santos, 21 anos de idade, assassinado a tiros, né? Dentro da própria casa. Quem mora nessa casa?
1: Era minha mãe e os meus dois irmãos.
0: A tua mãe chegou aí para o velório da dona Doralice e chegou a participar do funeral?
1: Não consegui. É trágico demais.
0: É porque o filho dela foi quem matou a idosa, né?
1: Exatamente.
0: Não tinha clima, apesar de ser amiga de longas datas.
1: É amiga. Mas ela não foi, não, ela não teve a coragem de ir, não.
0: A delegacia de João Alfredo está investigando aí o assassinato do José Eduardo dos Santos. O corpo foi encaminhado aqui para o IML de Caruaru. A reportagem é de Adielson Galvão.
2: Pense num caba ruim.

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2: Oito e 23.

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3: Oito e 28.

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5: FM. 8:31.

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3: Oito e trinta e três.

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2: Ocorra, mais 30 e 8 minutos. Atenção, Brasil. Moradores aí da Avenida Terezinha. Aqui pelo menos está escrito Terezinha. Então eu quero crer que é a Avenida Santa Terezinha. É, vocês moradores, tentem localizar aí o senhor José Araújo dos Santos, aí no numeral 332. Por favor, avisa a esse camarada que ele perdeu uma carteira azul contendo seus documentos. E o guarda Valdeci, uma mulher na rua entregou essa carteira ao guarda Valdeci, e o guarda Valdeci vem trazer aqui na rádio. Então atenção, população aí dessa avenida, eu creio que seja Santa Terezinha. Aqui só está escrito Terezinha só. Então eu creio que seja Santa Terezinha, numeral 332. Tenta localizar aí, moradores, esse senhor José Araújo dos Santos. Senhor José Araújo dos Santos, esse homem perdeu uma carteira azul contendo documentos. Uma mulher a encontrou e fez a entrega ao guarda Valdeci. O guarda Valdeci trouxe aqui para o rádio. E agora eu estou aí divulgando, anunciando, para ver se esse homem é localizado. E ele vem buscar a sua carteira azul contendo seus documentos. Todos os seus documentos. E cartões também. 8 horas mais 40 minutos. Chamado de Andrade. Alô, você, amigo. Bom dia, Luiz. Detona aí.
3: Luiz Andrade. Brasil.
4: Bom dia, Pereira Filho. Bom dia, Garanhuns. Bom dia, Brasil, porque vocês também nos acompanham através do Facebook, ou então pelo aplicativo, ou no tradicional e histórico rádio. Seja onde você estiver, já desejando a todos uma ótima sexta-feira. Sextou novamente, já com número diferente, número do tempo. Ninguém consegue amar mesmo ponteiro do tempo hoje já, 14 do mês de agosto do ano 2026, e o tempo passando naquela velocidade incrível que é o tradicional VAPT e VUPT. Mas antes das informações, mandando um abraço especial a Tânia e também o nosso amigo Joãozinho dos Macacos, lá na Dacimadeiros, lá no bairro do Magano, ao nosso amigo Ticaca Lanterneiro, também o pessoal do solo na Satruifo, lá no bairro do Magano, também mandando um abraço especial o Givaldo Carroceiro aqui na Brasília. Temos também o Rafael Sapateiro, lá na Duque de Caxias, bairro de Heliópolis. A Nena, essa é ouvinte de carteirinha há muito tempo, Roma Combate, residente na Djalma Dutra, também lá no bairro de Heliópolis. Temos o Nazir e João, o casal é residente na Saturio, também no bairro do Magano. É o Carlos Confeiteiro, que retransmite o Roma Combate em pleno coração da cidade, na Vila Santo Antônio. Também o Neguinho Carroceiro, lá no Vale do Mundaú. E o Valti Lemos, esse até viajando, está sintonizando o programa Combate em outros estados, através do aplicativo, sempre sintonizado conosco, ouvindo o programa Combate, e demais ouvintes que estão todos sintonizados, neste momento, ouvindo o programa Combate. O Ticaca Lanterneiro perguntando a previsão do tempo, se tem previsão de chuva para hoje? Não, viu, Ticaca? Se a previsão não falhar, que realmente 80% a gente acerta aqui...

0: devido ao serviço de meteorologia. Hoje, tempo nublado com sol. Vai assim até a próxima segunda-feira, final dessa semana e início da outra, nublado com sol. Não existe aqui previsão de chuva, pelo menos é o nosso satélite aqui que está registrando. Não existe previsão de chuva. Nublado, próxima segunda-feira, final dessa semana e início da outra, nublado com sol. Não existe aqui previsão de chuva, pelo menos é o nosso satélite aqui que está registrando. Não existe previsão de chuva. Nublado com sol. A não ser que mude, né? Mas pelo menos até o presente momento a previsão é essa. Vindo aqui uma das manchetes também da Limoeiro Notícia, estampou a seguinte manchete, que o vereador de Currais Novos foi indiciado por importunação sexual contra a estagiária dentro da Câmara Municipal, lá na cidade do interior do Rio Grande do Norte. Já o vereador Luciano da Silva, do PSDB, ele disse que essa brincadeira é de praxe com a estagiária, que é muito amiga, e apenas deu um abraço nela e aquele cheiro tradicional no pescoço. Então, foi tido aí como assédio sexual. Inclusive, quem denunciou o vereador foi a própria estagiária, que o caso aí está no Ministério Público, e o vereador vai ser ouvido para ver, através das imagens, se caracteriza importunação sexual ou não. E voltando aqui para Garanhuns, esse mês de agosto iniciou batendo recorde de acidentes. Ontem tivemos ali na BR-423, um entregador de lanches colidiu com um caminhão ali, quase frente ao Hélio do Veículo na BR-423. Ele ficou a poucos metros e o caminhão não passava por cima dele, tirado na pista. E o caso daqui parece mais cena de filme, uma dublagem de filme, né? Aqui da Capitão Pedro Rodrigues, um cara veio subindo, desgovernado, entrou dentro do salão de beleza, ferindo duas pessoas. Eu olhando nas imagens, eu não sei como foi que ele fez uma curva tão brutal daquela e acertou logo dentro do salão de beleza aqui da Capitão Pedro Rodrigues, as duas pessoas feridas que foram conduzidas lá para o Hospital Regional do Amor, não sabemos o estado das vítimas. Agora, o interessante, que tanto canto que tem para entrar, entrou logo dentro do salão de beleza. Então a proprietária ficou bastante irritada e braba, porque não é possível, né? Não sei o que foi que houve com esse motorista. Se vinha em alta velocidade, se perdeu o controle, se ingeriu algum tipo de bebida alcoólica. Eu sei que os dois ocupantes vai por algemada, né? E levaram para as autoridades tomar as medidas cabíveis a respeito do fato, né? Imprudência, bebida alcoólica, excesso de velocidade, fica tudo essas perguntas interrogativas agora com a palavra das nossas autoridades, que foi aí interrogado os dois ao comando do veículo para ver realmente o que aconteceu de entrar logo dentro de um salão de beleza.
1: 8:40:04, reforçando a fala do Luiz
2: Brasil.
1: Um acidente foi registrado nesta quinta-feira, 13 de ontem, na Avenida Capitão Pedro Rodrigues, aqui na Brasília. Um veículo modelo Celta acabou atingindo um salão de beleza. Segundo informações, o motorista perdeu o controle da direção e o carro atingiu o estabelecimento. O impacto provocou danos no salão. Algumas pessoas que estavam no local sofreram ferimentos leves e levaram um grande susto com a força da colisão. Após o acidente, o condutor e o passageiro foram detidos pela Guarda Municipal de Garanhuns. O motorista se recusou a realizar o teste de cana. Se houve a recusa, então
0: aí fica,
1: já está consumado.
0: Porque se não tivesse direito de bebida alcoólica, ia fazer tranquilamente, né?
1: Se houve a recusa,
0: aí
1: então já está explicando tudo, né? O motorista não quis

0: submeter-se ao teste de cana. Devido, a guarda disse que o caba feria muita cachaça, viu? O odor de bebida alcoólica era grande.
1: Aí entra dentro de um salão de beleza, era, né? Pelo vídeo aqui é estranho. Né?
0: A guarda disse que o fedor de cachaça era muito grande. Era muito grande, entendeu? E os cabras só foram conduzidos à Delegacia Regional de Garanhões para a adoção dos procedimentos legais cabíveis. E agora, 8h47, eu quero chamar o José Araújo Santos, atenção, morador aí da Santa Terezinha, né? Pelo menos eu estou lendo esses dados de um cartão de imunização, Secretaria de Saúde do município de Garanhuns, cartão de imunização. A pessoa se inscreveu o nome da rua, ou existe essa rua somente Terezinha, ou então a pessoa esqueceu de colocar o nome Santa.
1: Porque essa rua desconhece somente Terezinha.
0: Ou existe essa rua somente Terezinha, ou então a pessoa no posto que fez esse cartão esqueceu o nome Santa.
1: Santa.
0: Então eu quero deduzir que seja Santa Terezinha. Avenida Santa Terezinha 332. Então, morador aí dessa Santa Terezinha, por favor, localiza aí esse endereço. Avise esse cidadão aí que ele perdeu uma carteira azul. Uma mulher achou. E a mulher encontrou o guarda Valdeci. Aí o guarda Valdeci, gentilmente, subiu a ladeira e chegou aqui na rádio e fez a entrega. E agora eu estou lendo, tentando localizar esse senhor, José Araújo dos Santos. Diz que é a Avenida Terezinha, mas eu quero dizer que seja a Avenida Santa Terezinha, numeral 332. 8h48. Olha, eu quero reforçar o apelo do cidadão. Eu quero reforçar o apelo do cidadão Jonas Santiago. Cidadão que está construindo a sua casinha, preste atenção. Agora é ele, não é a mulher. O que ele tem a dizer? Fala, Jonas.
2: Pereira, filho, bom dia, Pereira. Pereira, filho, eu queria que você botasse no ar, Pereira. É que eu tô com minha casinha pra terminar, mas não consigo terminar porque não tenho condição. Tenho 4 filhos pra criar, Pereira. E eu queria que o senhor botasse no ar esse áudio meu, que esses povos que tem um coração bom, que me ajude. Comecei, mas não consegui terminar, sem condição de terminar. Tenho 4 filhos pra criar. A casinha que eu moro não é minha, é emprestada. Tá quase caindo, tô com medo de cair por cima dos meus filhos. Pelo amor de Deus, quem puder me ajudar, que me ajude. Pereira, filho, por favor, solta esse áudio no ar, Pereira. Tô pedindo uma ajuda, não tô pedindo nada demais, só uma ajuda. Que o povo me ajude, pelo amor de Deus. Quem puder doar um milhão de tijolo, 500 tijolos, um saco de cimento, entre em contato. É aquele mesmo contato lá da minha esposa que passou pro senhor, Pereira.
0: Tá certo, Jonas. Boa sorte, amigo. O contato é o seguinte: só quem pode ajudar é quem tem o coração de Jesus, é quem ajuda. Quem não tem o coração de Jesus, não ajuda. Então, quase ninguém tem até agora, porque não recebeu nada. Então, o coração de Jesus está meio difícil no coração das pessoas. O coração de Jesus está meio difícil, porque até agora o bichinho não recebeu nada. A mulher já falou umas 3 vezes aqui: olha, seu Pereira, eu mandei os vídeos para o senhor ver, tal, por favor. Meu marido está construindo uma casinha, não tem condições mais, ele parou, por favor. Quem tiver um tijolo para doar, uma bacia para doar, uma pia para doar, por favor, tal, tal. Até agora a bichinha não recebeu nada, então o coração de Jesus está meio difícil na vida do povo. O coração de Jesus está meio difícil na vida do povo. Mas eu continuo ainda apelando e dizendo: só ajuda quem tem o coração de Jesus. Só ajuda quem tem o coração de Jesus.
2: Pereira, filho, bom dia, Pereira. Pereira, filho, eu queria que você botasse no ar, Pereira. É que eu tô com minha casinha pra terminar, mas não consigo terminar porque não tenho condição. Tenho 4 filhos pra criar, Pereira. E eu queria que o senhor botasse no ar esse áudio meu, que esses povos que tem um coração bom, que me ajude. Comecei, mas não consegui terminar, sem condição de terminar. Tenho 4 filhos pra criar. A casinha que eu moro não é minha, é emprestada. Tá quase caindo.

0: Ainda tô com medo de cair por cima dos meus filhos. Pelo amor de Deus, quem puder me ajudar, que me ajude. Pereira Filho, por favor, solta esse áudio no ar, Pereira. Tô pedindo uma ajuda, não tô pedindo nada demais, só uma ajuda. Que o povo me ajude, pelo amor de Deus. Quem puder doar um milhão de tijolo, ou 500 tijolos, um saco de cimento, entre em contato. É aquele mesmo contato lá da minha esposa que passou pro senhor, Pereira.
1: Jonas, boa sorte, Jonas. Pra você, amigo, pra sua família. Olha o contato do Jonas. A quem interessar, possa. Olha o contato do Jonas. Pra quem quiser entrar em contato com ele e ajudá-lo. Pra quem quiser entrar em contato com ele e ajudá-los. Preste atenção, o telefone WhatsApp do Jonas. 87 9 9659 8531 87 9 9659 8531 87 9 9659 8531. Jonas, boa sorte, amigo. E agora, 8:52, canal aberto, linha aberta. Luiz Andrade, alô, você, amigo, detona. Vai,
2: Luiz Andrade. Ainda mandando um abração especial da Dama Doris de Escolar aqui de Garanhuns. E também é o nosso amigo, é o Carlão, lá no Polo Heliópolis, bairro do mesmo nome. Veja só a manchete aqui, viu? Segundo o Bloco Social de Manaus, não é aqui, nem no Nordeste, nem região próxima, e sim em Manaus. A manchete que está estampada dizendo o seguinte: Igreja Evangélica de Manaus é acusada de barrar a entrada de pessoas que não sejam ricas ou não morem em áreas nobres. Resumindo, diz aqui a matéria, pobre não entra segundo os fiéis. É a Igreja Adventista Alfa em Manaus reclamam de dificuldades para entrar no templo com suas famílias.
3: Agora eu quero fazer uma observação.
2: Isso.
3: Que essa Igreja Adventista não é a Igreja Adventista
2: tradicional. É outra, é uma alfa, né?
3: Não é a Igreja Adventista tradicional.
2: Essa é uma alfa. É que nem existe a Assembleia tal.
3: Cuidado que não é a Igreja Adventista tradicional.
2: É a alfa, viu?
3: A Igreja Adventista tradicional é uma religião séria, é uma religião comprometida com a verdade. Não é a Igreja Adventista tradicional. Quero dizer, Igreja Adventista do Sétimo Dia.
2: Essa é uma não alfa, é. Viu? Uma
3: não
2: alfa.
3: É essa igreja, não tem nada a ver.
2: Não é Sétimo Dia, viu, gente? É a alfa. Então, fazendo um complementar aqui do histórico que diz aí no blog, no portal lá de Manaus, que a dificuldade para entrar no templo com sua família após a implementação de um sistema de controle de acesso com reconhecimento facial. Catracas, cadastro prévio, validação por QR Code. A igreja afirma que medidas têm como objetivo de controlar a capacidade local, mas visitantes e fiéis relata frustração e sensação de exclusão. Vale salientar que é uma igreja alfa, não é a Igreja Adventista Sétimo Dia, como é conhecida mundialmente.
1: 8:55. Informação da hora certa pra você. Brasil. Marcelo, bichinho, Marcelo é outro também, tá aqui, coitado, sofrendo. Bichinho diz que tá desempregado ainda, 4 meses desempregado. É, Garanhuns, é isso. Se gasta uns 5, 6, tantos milhões pra pagar cantor. Paga cantor para berrar à noite ali lá na praça, para berrar e a turma tome cachaça, tome maconha, tome droga. Entendeu? Se gasta 5 tantos milhões aí, 5 milhões de festival de inverno, mais não sei quanto um festival tal, mais não sei quanto festival tal, mais não sei quanto. Mas não tem geração de emprego, não tem. Com essas festas todas, Garanhuns melhorou em alguma coisa? Você vê alguma melhora em Garanhuns? Não, né? Vê não. Eu também não vejo não, entendeu? Algum progresso? Não tem. Só gastança, né? Gastança. Enquanto isso, geração do emprego é zero. Garanhuns não gera emprego. E olha que ele é um trabalhador braçal.
3: E olha que ele é um

0: Trabalhou do braçal e assim mesmo ele alega não ter emprego. Então são 4 meses desempregado. Tem gente que já andou por aí, nas empresas e tal, mas ninguém contrata. As dificuldades são grandes, são enormes, colocam dificuldades. E o cidadão termina desempregado mesmo e não tem opção a não ser divulgar na rádio, como eu estou fazendo agora. Divulgar na rádio. Então o Marcelinho, o bichinho, tá aperreado. 4 meses desempregado, está à procura de emprego. O seu telefone é 879-8109-5072. 879-8109-5072. Ele diz que não fuma e nem leva fumo. E também diz que não bebe e nem é bebido. E ele não fuma, nem leva fumo e também não bebe, nem é bebido.
1: Ai.
0: A verdade mais verdadeira é que ele está desempregado. Mas ele é evangélico, ele diz que continua confiando em Deus.
1: Amém.
0: Deus vai abrir uma porta de emprego para ele.
1: Amém.
0: Tá certo, amigo Marcelo, tá certo. Então, agora, de Luiz, quer falar
2: agora
0: alguma coisa?
2: Agora, é bom o Marcelo, fazendo seu complemento, ele também procurar, né? Porque as empresas...
0: Não, ele não disse aqui que procurou.
2: Foi, né?
0: Mas as empresas dizem que...
2: Dificilmente ligam, né?
0: É muito blá, blá, blá, blá.
2: É. Muita coisa.
0: É muita conversa.
2: E como sempre, né? Nossa cidade sempre teve essas dificuldades em geração de empregos.
0: Já foi aí nas empresas, já foi aí em umas conjunções por aí.
2: Aquelas promessas.
0: Já está esgotado, já está preenchido, já está não sei o quê, já está não sei o quê, já está não sei o quê.
2: E quem está precisando.
0: Não sei o quê, blá, blá, blá, blá.
2: Fica difícil.
0: Conversa mole.
2: Fica difícil.
0: Estamos esperando os caras, a gente manda chamar. Manda chamar uma porra que manda chamar.
2: Muito difícil.
0: Muito difícil. É essa a situação, entendeu? É uma cidade que não gera emprego, não tem nada aqui nessa cidade. Cidade é atrasada. Agora uma gastança infeliz com festa, pagando cantor rico para berrar a noite toda ali e a turma: tome cachaça e droga, tome cachaça e droga, tome cachaça e droga, tome cachaça e droga. Que Deus tenha misericórdia de cada um de nós. Fala, Jesus, fala, Jesus, fala.

0: traga uma mensagem de Jesus para a gente.
1: E aí, tudo pronto? Posso avançar? Vamos para a nossa reflexão bíblica de hoje. Salmo 30, verso 5. Por sinal, esse verso eu citei e ouvi muita gente citar com bastante frequência durante a pandemia que nós tivemos do coronavírus nos anos de 2020, 2021. Essas são palavras que trazem conforto. Eu disse Salmo 30, verso 5. Porque a sua ira dura só um momento, mas o seu favor dura a vida inteira. O choro pode durar uma noite, mas a alegria vem pela manhã. O sofrimento é uma experiência que todos nós enfrentamos em algum momento da vida. Há dias em que parece que as lágrimas nunca vão secar, que os problemas são enormes e que não há esperança. Muitas vezes nós ouvimos dizer que o choro dura uma noite, e isso é verdade. Mas para quem sofre profundamente, a noite parece interminável. Ela pode durar semanas, meses ou até anos, e nos questionamos se a alegria realmente chegará. É nesse contexto que o Salmo 30, verso 5, se torna uma fonte de consolo e esperança. O salmista nos lembra que a ira de Deus, mesmo quando manifesta, é passageira. Ele nos disciplina, corrige e às vezes permite que nós passemos por momentos difíceis, mas esses períodos nunca duram para sempre. A promessa de Deus é que o seu favor, seu amor e suas bênçãos duram para toda a vida. Mesmo que o sofrimento seja intenso, ele é temporário. A verdadeira alegria não depende de circunstâncias passageiras, mas do relacionamento com Cristo, que nos fortalece, nos renova. É importante refletir sobre a realidade de que a noite do sofrimento pode parecer longa, e de fato parece. Podemos nos sentir isolados, desanimados, incapazes de enxergar a luz no fim do túnel, mas o convite do Salmo é confiar. Amanhã vem. Em outras palavras, a alegria, a paz e a restauração prometidas por Deus chegarão, mesmo que não

possamos ver de imediato. A fé em Cristo nos permite olhar além do momento presente e acreditar que, apesar das dores, há esperança e vitória. Sim, para aqueles que enfrentam desafios, estas palavras são um lembrete de que nós não estamos...

Você está curtindo o Pop Brasil, melhor do pop rock nacional. Você confere por aqui as bandas, os artistas de renome nacional, aquelas conhecidas, as clássicas, aquelas nem tão conhecidas, rolando aqui no Pop Brasil. Vamos conferir.

0: Ok, você está curtindo o Pop Brasil. Vou fazer uma pequena paradinha por aqui, mas volto já já com mais um bloco e, é claro, nesse mesmo clima de sucesso com o melhor do pop rock nacional, tá certo? Tá combinado? Não mexa a sintonia. Volto já já.
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Alô, galera bonita, ligada aqui no som da melhor, na melhor programação do seu rádio. Tudo bem com você? Olha, tá começando agora mais um programa Pop Brasil. 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E aí, tá afim? Vamos lá, tá no ar o nosso Pop

O pop rock nacional tem seu espaço garantido aqui na nossa programação, aqui com o nosso Pop Brasil. E é claro, eu, Jean Carlos, quero te abraçar e te agradecer pela tua audiência. Vamos lá, vamos curtir mais pop rock com o nosso Pop Brasil.

0: Já já tem mais um bloco do nosso Pop Brasil, você curtindo com a gente aqui na melhor programação, melhor do pop rock nacional. Não sai daí, não mexe na sintonia. Volto já já com mais um bloco.
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E já voltamos com o Pop Brasil, rolando por aqui em uma hora de muito sucesso, o melhor do pop rock nacional, aqui é claro, na programação Líder em Audiência. E vamos que vamos de sucesso!

O som que é pop rola aqui no nosso Pop Brasil, o pop rock nacional. O melhor do pop rock nacional, tocando aqui na melhor programação do seu rádio comigo, Jean Carlos, que dedico pra você mais um sucesso. Vamos curtir!

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0: Já já tem mais um bloco do nosso Pop Brasil, você curtindo com a gente aqui na melhor programação, melhor do pop rock nacional. Não sai daí, não mexe na sintonia. Volto já já com mais um bloco.
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Já estamos de volta com o Pop Brasil, melhor do pop rock nacional, aqui no som da sua rádio, na apresentação do teu amigo Jean Carlos. Vamos curtir mais sucesso aqui no nosso Pop Brasil.

Aí você curtiu o som da Pitty. Agora nós vamos curtir aqui no Pop Brasil, Charlie Brown Jr.

melhor do pop rock nacional rola aqui no nosso Pop Brasil. Você curtindo comigo, Jean Carlos, os sucessos das maiores bandas e artistas nacionais no segmento pop rock, aqui no nosso Pop Brasil.

Finalizando o Pop Brasil de hoje, o melhor do pop rock nacional tocou no seu rádio, na minha companhia. Foi um prazer enorme estar contigo, ó. Um grande abraço do amigo Jean Carlos, até o próximo programa, gente. Até mais.

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Já estamos de volta com o Pop Brasil, melhor do pop rock nacional, aqui no som da sua rádio, na apresentação do teu amigo Jean Carlos. Vamos curtir mais sucesso aqui no nosso Pop Brasil.

melhor do pop rock nacional rola aqui no nosso Pop Brasil. Você curtindo comigo, Jean Carlos, os sucessos das maiores bandas e artistas nacionais no segmento pop rock, aqui no nosso Pop Brasil.

O nosso Pop Brasil de hoje vai ficando por aqui, agradecendo a sua audiência, a sua companhia. Desde já, o meu muito obrigado por ter passado essa hora completa com a gente. Um abraço do amigo Jean Carlos. Até o próximo programa. Até mais, gente.

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É isso aí, já estamos de volta com o Pop Brasil, o melhor do pop rock nacional, tocando no seu rádio, espaço garantido para o melhor do rock brasileiro, pop rock brasileiro, tocando aqui o som da melhor. Vamos lá, vamos curtir mais sucesso no nosso Pop Brasil.

Aí você está curtindo aqui no som da melhor programação do seu rádio, o programa Pop Brasil, rolando o melhor do pop rock nacional, na apresentação do teu amigo Jean Carlos. Vamos lá, vamos conferir. Tem mais pop rock tocando pra você. É o Pop Brasil no ar.

0: O programa Pop Brasil faz uma pequena pausa, um pequeno intervalo e eu volto já já com mais um bloco e, é claro, com muito mais sucessos para você com o melhor do pop rock nacional. Não sai daí, hein? Volto rapidinho, rapidinho.
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Alô, alô, você que se liga aqui no Som da Melhor, tudo bem com você? Tudo na ordem? Tudo tranquilo? Eu sou o Jean Carlos, estou chegando agora com o melhor do pop rock nacional. É isso, tá começando o nosso Pop Brasil!

Você está curtindo o Pop Brasil, melhor do pop rock nacional. Você confere por aqui as bandas, os artistas de renome nacional, aquelas conhecidas, as clássicas, aquelas nem tão conhecidas, rolando aqui no Pop Brasil. Vamos conferir.

0: Brasil. Vou fazer uma pequena paradinha por aqui, mas volto já já com mais um bloco e, é claro, nesse mesmo clima de sucesso com o melhor do pop rock nacional, tá certo? Tá combinado? Não mexe na sintonia, volto já já.
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Alô, galera bonita, ligada aqui no som da melhor, na melhor programação do seu rádio. Tudo bem com você? Olha, tá começando agora mais um programa Pop Brasil. Nós vamos curtir, nesta hora que segue, o melhor do pop rock nacional. E aí, tá afim? Vamos lá, tá no ar o nosso Pop

O Pop Rock Nacional tem seu espaço garantido aqui na nossa programação, aqui com o nosso Pop Brasil. E é claro, eu, Jean Carlos, quero te abraçar e te agradecer pela tua audiência. Vamos lá, vamos curtir mais Pop Rock com o nosso Pop Brasil.

0: Já já tem mais um bloco do nosso Pop Brasil, você curtindo com a gente aqui na melhor programação, melhor do pop rock nacional. Não sai daí, não mexe na sintonia. Volto já já com mais um bloco.
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E já voltamos com o Pop Brasil, rolando por aqui em uma hora de muito sucesso, o melhor do pop rock nacional, aqui é claro, na programação Líder em Audiência. E vamos que vamos de sucesso!

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O som que é pop rola aqui no nosso Pop Brasil, o pop rock nacional. O melhor do pop rock nacional, tocando aqui na melhor programação do seu rádio comigo, Jean Carlos, que dedico para você mais um sucesso. Vamos curtir.

0: Já já tem mais um bloco do nosso Pop Brasil, você curtindo com a gente aqui na melhor programação, melhor do pop rock nacional. Não sai daí, não mexe na sintonia. Volto já já com mais um bloco.
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Já estamos de volta com o Pop Brasil, melhor do pop rock nacional, aqui no som da sua rádio, na apresentação do teu amigo Jean Carlos. Vamos curtir mais sucesso aqui no nosso Pop Brasil.

Aí você curtiu o som da Pitty. Agora nós vamos curtir aqui no Pop Brasil, Charlie Brown Jr.

melhor do pop rock nacional rola aqui no nosso Pop Brasil. Você curtindo comigo, Jean Carlos, os sucessos das maiores bandas e artistas nacionais no segmento pop rock, aqui no nosso Pop Brasil.

Finalizando o Pop Brasil de hoje, o melhor do pop rock nacional tocou no seu rádio, na minha companhia. Foi um prazer enorme estar contigo, ó. Um grande abraço do amigo Jean Carlos, até o próximo programa, gente. Até mais.

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Já estamos de volta com o Pop Brasil, melhor do pop rock nacional, aqui no som da sua rádio, na apresentação do teu amigo Jean Carlos. Vamos curtir mais sucesso aqui no nosso Pop Brasil.

melhor do pop rock nacional rola aqui no nosso Pop Brasil. Você curtindo comigo, Jean Carlos, os sucessos das maiores bandas e artistas nacionais no segmento pop rock, aqui no nosso Pop Brasil.

O nosso Pop Brasil de hoje vai ficando por aqui, agradecendo a sua audiência e a sua companhia. Desde já, o meu muito obrigado por ter passado essa hora completa com a gente. Um abraço do amigo Jean Carlos. Até o próximo programa. Até mais, gente.

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É isso aí, já estamos de volta com o Pop Brasil, o melhor do pop rock nacional, tocando. Pop Nacional, com Jean Carlos. É isso aí, já estamos de volta com o Pop Brasil, o melhor do pop rock nacional, tocando no seu rádio, espaço garantido para o melhor do rock brasileiro, o pop rock brasileiro, tocando aqui o som do melhor. Vamos lá, vamos curtir mais sucesso no nosso Pop Brasil.

Aí você está curtindo aqui no som da melhor programação do seu rádio, o programa Pop Brasil, rolando o melhor do pop rock nacional, na apresentação do teu amigo Jean Carlos. Vamos lá, vamos conferir. Tem mais pop rock tocando pra você. É o Pop Brasil no ar.

0: O programa Pop Brasil faz uma pequena pausa, um pequeno intervalo e eu volto já já com mais um bloco e, é claro, com muito mais sucessos para você com o melhor do pop rock nacional. Não sai daí, hein? Volto rapidinho, rapidinho.
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Alô, alô, você que se liga aqui no Som da Melhor, tudo bem com você? Tudo na ordem? Tudo tranquilo? Eu sou o Jean Carlos, estou chegando agora com o melhor do pop rock nacional. É isso, tá começando o nosso Pop Brasil!

0: Ok, você está curtindo o Pop Brasil. Vou fazer uma pequena paradinha por aqui, mas volto já já com mais um bloco e, é claro, nesse mesmo clima de sucesso com o melhor do pop rock nacional, tá certo? Tá combinado? Não mexe na sintonia. Volto já já.
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Alô, galera bonita, ligada aqui no som da melhor, na melhor programação do seu rádio. Tudo bem com você? Olha, tá começando agora mais um programa Pop Brasil. Nós vamos curtir, nessa hora que segue, o melhor do pop rock nacional. E aí, tá afim? Vamos lá, tá no ar o nosso Pop Brasil.

O pop rock nacional tem seu espaço garantido aqui na nossa programação, aqui com o nosso Pop Brasil. E é claro, eu, Jean Carlos, quero te abraçar e te agradecer pela tua audiência. Vamos lá, vamos curtir mais pop rock com o nosso Pop Brasil.

0: Já já tem mais um bloco do nosso Pop Brasil, você curtindo com a gente aqui na melhor programação, melhor do pop rock nacional. Não sai daí, não mexe na sintonia. Volto já já com mais um bloco.
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E já voltamos com o Pop Brasil, rolando por aqui em uma hora de muito sucesso, o melhor do pop rock nacional, aqui é claro, na programação Líder em Audiência. E vamos que vamos de sucesso!

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O som que é pop rola aqui no nosso Pop Brasil, o pop rock nacional. O melhor do pop rock nacional, tocando aqui na melhor programação do seu rádio comigo, Jean Carlos, que dedico para você mais um sucesso. Vamos curtir.

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0: Já já tem mais um bloco do nosso Pop Brasil, você curtindo com a gente aqui na melhor programação, melhor do pop rock nacional. Não sai daí, não mexe na sintonia. Volto já já com mais um bloco.
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Já estamos de volta com o Pop Brasil, melhor do pop rock nacional, aqui no Som da Sua Rádio, na apresentação do teu amigo Jean Carlos. Vamos curtir mais sucesso aqui no nosso Pop Brasil.

Aí você curtiu o som da Pitty. Agora nós vamos curtir aqui no Pop Brasil, Charlie Brown Jr.

O melhor do pop rock nacional rola aqui no nosso Pop Brasil. Você curtindo comigo, Jean Carlos, os sucessos das maiores bandas e artistas nacionais no segmento pop rock, aqui no nosso Pop Brasil.

Finalizando o Pop Brasil de hoje, o melhor do pop rock nacional tocou no seu rádio, na minha companhia. Foi um prazer enorme estar contigo, ó. Um grande abraço do amigo Jean Carlos. Até o próximo programa, gente. Até mais.

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Já estamos de volta com o Pop Brasil, melhor do pop rock nacional, aqui no som da sua rádio, na apresentação do teu amigo Jean Carlos. Vamos curtir mais sucesso aqui no nosso Pop Brasil.

melhor do pop rock nacional rola aqui no nosso Pop Brasil. Você curtindo comigo, Jean Carlos, os sucessos das maiores bandas e artistas nacionais no segmento pop rock, aqui no nosso Pop Brasil.

O nosso Pop Brasil de hoje vai ficando por aqui, agradecendo a sua audiência, a sua companhia. Desde já, o meu muito obrigado por ter passado essa hora completa com a gente. Um abraço do amigo Jean Carlos. Até o próximo programa. Até mais, gente.

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nacional tocando no seu rádio, espaço garantido para o melhor do rock brasileiro, pop rock brasileiro, tocando aqui o som da melhor. Vamos lá, vamos curtir mais sucesso no nosso Pop Brasil.

Aí você está curtindo aqui no som da melhor programação do seu rádio, o programa Pop Brasil, rolando o melhor do pop rock nacional, na apresentação do teu amigo Jean Carlos. Vamos lá, vamos conferir. Tem mais pop rock tocando pra você. É o Pop Brasil no ar.

0: O programa Pop Brasil faz uma pequena pausa, um pequeno intervalo e eu volto já já com mais um bloco e, é claro, com muito mais sucessos para você com o melhor do pop rock nacional. Não sai daí, hein? Volto rapidinho, rapidinho.
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0: Alô, alô, você que se liga aqui no Som da Melhor, tudo bem com você? Tudo na ordem? Tudo tranquilo? Eu sou o Jean Carlos, estou chegando agora com o melhor do pop rock nacional. É isso, tá começando o nosso Pop Brasil.
1: Vamos fugir

Você está curtindo o Pop Brasil, melhor do pop rock nacional. Você confere por aqui as bandas, os artistas de renome nacional, aquelas conhecidas, as clássicas, aquelas nem tão conhecidas, rolando aqui no Pop Brasil. Vamos conferir.

0: Ok, você está curtindo o Pop Brasil. Vou fazer uma pequena paradinha por aqui, mas volto já já com mais um bloco. E é claro, nesse mesmo clima de sucesso, com o melhor do pop rock nacional, tá certo? Tá combinado? Não mexe na sintonia. Volto já já.
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Alô, galera bonita, ligada aqui no som da melhor, na melhor programação do seu rádio. Tudo bem com você? Olha, tá começando agora mais um programa Pop Brasil. 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E aí, tá afim? Vamos lá, tá no ar o nosso Pop Brasil.

O pop rock nacional tem seu espaço garantido aqui na nossa programação, aqui com o nosso Pop Brasil. E é claro, eu, Jean Carlos, quero te abraçar e te agradecer pela tua audiência. Vamos lá, vamos curtir mais pop rock com o nosso Pop Brasil.

0: Já já tem mais um bloco do nosso Pop Brasil, você curtindo com a gente aqui na melhor programação, melhor do pop rock nacional. Não sai daí, não mexe na sintonia. Volto já já com mais um bloco.
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E já voltamos com o Pop Brasil, rolando por aqui em uma hora de muito sucesso, o melhor do pop rock nacional, aqui é claro, na programação Líder em Audiência. E vamos que vamos de sucesso!

O som que é pop rola aqui no nosso Pop Brasil, o pop rock nacional. O melhor do pop rock nacional, tocando aqui na melhor programação do seu rádio comigo, Jean Carlos, que dedico para você mais um sucesso. Vamos curtir.

0: Já já tem mais um bloco do nosso Pop Brasil, você curtindo com a gente aqui na melhor programação, melhor do pop rock nacional. Não sai daí, não mexe na sintonia. Volto já já com mais um bloco.
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Já estamos de volta com o Pop Brasil, melhor do pop rock nacional, aqui no Som da Sua Rádio, na apresentação do teu amigo Jean Carlos. Vamos curtir mais sucesso aqui no nosso Pop Brasil.

Aí você curtiu o som da Pitty. Agora nós vamos curtir aqui no Pop Brasil, Charlie Brown Jr.

O melhor do pop rock nacional rola aqui no nosso Pop Brasil. Você curtindo comigo, Jean Carlos, os sucessos das maiores bandas e artistas nacionais no segmento pop rock, aqui no nosso Pop Brasil.

Finalizando o Pop Brasil de hoje, o melhor do pop rock nacional tocou no seu rádio. Na minha companhia, foi um prazer enorme estar contigo. Ó, um grande abraço do amigo Jean Carlos. Até o próximo programa, gente. Até mais.

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Já estamos de volta com o Pop Brasil, melhor do pop rock nacional, aqui no Som da Sua Rádio, na apresentação do teu amigo Jean Carlos. Vamos curtir mais sucesso aqui no nosso Pop Brasil.

melhor do pop rock nacional rola aqui no nosso Pop Brasil. Você curtindo comigo, Jean Carlos, os sucessos das maiores bandas e artistas nacionais no segmento pop rock, aqui no nosso Pop Brasil.

O nosso Pop Brasil de hoje vai ficando por aqui, agradecendo a sua audiência e a sua companhia. Desde já, o meu muito obrigado por ter passado essa hora completa com a gente. Um abraço do amigo Jean Carlos. Até o próximo programa. Até mais, gente.

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É isso aí, já estamos de volta com o Pop Brasil, o melhor do pop rock nacional, tocando no seu rádio, espaço garantido para o melhor do rock brasileiro, o pop rock brasileiro, tocando aqui o som da melhor. Vamos lá, vamos curtir mais sucesso no nosso Pop Brasil.

Aí você está curtindo aqui no som da melhor programação do seu rádio, o programa Pop Brasil, rolando o melhor do pop rock nacional, na apresentação do teu amigo Jean Carlos. Vamos lá, vamos conferir. Tem mais pop rock tocando pra você. É o Pop Brasil no ar.

0: O programa Pop Brasil faz uma pequena pausa, um pequeno intervalo e eu volto já já com mais um bloco e, é claro, com muito mais sucessos para você com o melhor do pop rock nacional. Não sai daí, hein? Volto rapidinho, rapidinho. Melhor do pop rock nacional. Não sai daí, hein? Volto rapidinho, rapidinho.
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8: Cidade, meu compadre, minha comadre, vai me ser de Garanhuns, cidade vizinha, vila, fazenda, bodega, barracão, vai me ser em casa, aqui, acolá, em qualquer canto, aonde vai me ser, tando, aonde vai me ser, tá? Um cheiro pra todo mundo!

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0: Máquina Turbina.
1: Mas é que não tivemos Máquina Turbina.
2: Alô, Marquinhos.
1: Aumenta aí, aumenta aí.
2: Porromói esse aqui, ó.
1: Vai, vai.
2: Agora sim.
3: Quer ver?
2: Quer ver?
3: Não, não. Quer pique cachaça? Me dê, babá.
2: Cadê o

0: povo é bom, aí pode ir mandando mensagem. Anota aí no zap, sim, vá. 98165-8787. 98165-8787. Lembrando que nosso DDD é 87, viu? Mande sua mensagem. Se for mandar áudio, mande um áudiozinho curtinho. Não precisa mandar aquele áudio comprido contando a história de quando o homem foi à lua a primeira vez. Não precisa. Só manda um alô aqui dizendo. E não esqueça de quando mandar seu áudio dizer: oi, meu nome é fulano de tal, eu moro em Taba Lascada, tô em Taba Lascada, não sei aonde, dizendo onde tá. Não tem errado, né, Cocorote?
1: Mande mensagem. Agora, lembrando, né, Jeremias, o pessoal também manda áudio de até 30 segundos pra que a gente possa...
0: 30 segundos?
1: É, tem gente que manda áudio de...
0: Não, tem gente que quer mandar um podcast pra cá, conversando. Ah, Jeremias, não sei o quê. O povo não tá nem aguentando as besteiras que eu falo, imagina as besteiras, imagina aí. Quem me fica vai aguentar. Pois manda um áudiozinho curtinho, cheiro pra todo mundo que a gente manda, viu? Manda um alô aqui também pra Sandrinha, ligada no 87, e Sofia, filha dela, que tava dançando no meio da sala, apenas 3 aninhos, tá vendo? Olha, aqui nós tem ouvinte que escuta nós, Derna do Bucho da Mãe, pois é. Sempre ligadinho, Derna do Bucho da Mãe, já escutava ligado no Rei Jirimi 87 FM. Pois com nós é diferente. Eu vou querer aproveitar e mandar um alô. Hoje eu tive lá. Olha, meu povo, um abração para meu compadre.

0: de Ananias, Ananias da Cimenteira. Mas você que gosta de comprar plantas frutivas e ornamentais também, pronto, vá lá na Cimenteira, que é Flores Dona Quitéria, viu? Flores Dona Quitéria, que é lá no Palpão. Pode procurar Ananias, o filho dele também, meu amigo Ananias, o filho dele, isso. E na parte de baixo, assim, quando desce lá embaixo, onde tem aquele escorregador, tem um lugar que tem várias miniaturas dos pontos turísticos de Garanhuns, com uma Relógio da Flor, com uma Castelo de João Capão, Prefeitura, com uma também ali o Cristo. É, pelo menos o povo vai ter uma oportunidade de ver o Cristo, né, lá em miniatura, né? Porque para ver o original tá meio difícil. Mas tudo bem, sim. Aí lá tem também a vendinha, a lojinha de seu Daniel lá da Rui Barbosa. Olha, um ponto muito bom. Hoje eu estive lá, tá lá no meu Instagram os vídeos, viu? Pode ir lá, compartilha para mostrar para todo mundo. Um forte abraço para meu grande amigo, há muitos anos que eu conheço ele, gente boa demais, Ananias, e é um grande conhecedor de cimenteira, viu? De planta, tudo quanto é planta que vai me ser imaginar, ornamentais e frutiva, é com ele mesmo, Ananias, que é do bom. Todo mundo aí do bom e chega cedo. Um abração meu para Ananias, o filho dele que falou comigo hoje também, rapaz. Gente boa demais, o filho de Ananias. Cadê aqui? Filho do meu pai, Ananias. Eu me lembrei de Ananias dos Trapalhões. Quem lembra aí de Ananias dos Trapalhões, né? Eita, era a resenha, viu? Ananias dos Trapalhões. O filho de Ananias, deixa eu botar aqui, o nome dele é João Paulo, rapaz. João Paulo, alô, João Paulo. Um forte abraço aí para essa família todinha. Um abraço aqui também para meu amigo Osvaldo, ligado no véio. Forte abraço. Eita, mandar um alô também pro Sargento Nivaldo, que eu esbarrei com ele ontem na feirinha. Esqueci até de mandar um alô para ele. Sargento Nivaldo, gente de procedimento, torcedor roxo do Santa Cruz, do nosso Santinha. Ele tava ontem na feirinha ali, na Oliveira Lima, ali, no Heliópolis. Um forte abraço, viu? Sargento Nivaldo, meu grande amigo, seu Nivaldo, gente boa demais, um caboclo, tá aquele caboclo arretado de bom, gente de procedimento, viu? Ô, Sargento Nivaldo, um forte abraço, meu amigo, gente de primeira, viu? Aqui também mandar um alô também pra minha amiguinha, cadê? Alexandra, isso mesmo. Alexandra, isso, nome comprido, medonho. Alexandra, obrigado, um cheiro pra vai me ser, muito obrigado. Alexandra, Adriana, um cheiro bem grande na zureia. E manda mensagem, quem não me segue lá no Instagram, véi Jirimia Oficial, V-E-I-O, um V de veaco, Jirimia com J de jumento.
1: Mas vamos lá, V de veaco, mal você é veaco?
0: V, não, mas é porque não tem um V de veaco.
1: Ah, sim.
0: Pronto, V-E-I-O, véio, um J de jumento, Jirimia.
1: De jumento e de jegue.
0: Isso, de jegue, isso. De jumento ou de jegue. Porque tem gente que quer botar a velha Jirimia
1: com G de gaiola. Aí ficaria como? Como é que fica Jirimia com G? Jirimia, né?
0: Vai ficar a velha Jeremia.
1: Jeremia.
0: Não tem como. E tem gente que comenta lá no Instagram, nas minhas postagens, bota a velha Jeremia com G de gaiola.
1: E outra, não é...
0: É um analfabeto de pai, mãe, parceiro.
1: E outra, não é Jerimias, é Jirimia, né?
0: É Jerimia. Mias, com dois
1: I. G, J. G não, J.
0: J-E.
1: Nem a senhora sabe o seu nome.
0: J-E-R-I-M-I-A-S. J-E-A-S. Lembre do A-S no final, que A-S é bom pra mucunã e pra abraçar a pressão, né?
1: Eu gostava de A-S. Eu fazia A-S de pastilha.
0: É também, meu amigo.
1: Era
0: uma época de A-S.
1: Era A-S. E o outro era o quê? Aquele Biotônico Fontoura, né? Que tinha a musiquinha, né? Biotônico Fontoura. Que
0: musiquinha chata.
1: Olha,
0: Biotônico Fontoura. Só que antes do Biotônico Fontoura, tinha outra vitamina que se chamava Anemocó.
1: Anemocó,
0: isso é das antigas. Isso aí é das antigas.
1: Hoje praticamente ninguém usa também mais metiolate, né?
0: Metiolate, antes mercúrio.
1: Antes era pra sarar ferida mesmo, né?
0: Metiolate, mercúrio.
1: Tu é igual o mercúrio.
0: Mate
1: pura, né?
0: E metiolate, quando o cara levava uma queda, a gente não sabia se doía mais, se era a queda, quando ralava.
1: Ou queimou, né?
0: Ou os cotovelos, ou era o mercúrio. Olha, eu vou dizer uma coisa.
1: E tem aquele outro negócio que o povo passa, que é azul, é o que é aquilo ali?
0: Ali é xiringa de boi.
1: Coceira, quando dá uma coceira, passa.
0: Ali é xiringa de botar em bicheira de boi. O povo tinha o costume de botar em ferida de gente.

0: E por que quando mata o boi que a pessoa vai pra feira, tá lá aquela carne com o negócio azul? É o que?
1: Ali é as iniciais, é a letra,
0: né? É mostrando, né? Quando sai do batedouro, né?
1: Do batedouro, lote 01, lote 05, aí bota, tem que botar um número, aí é feito uma tinta comestível, aquela tinta não ofende.
0: Não faz mal não, né?
1: Não faz não. Ah. Eu sou, nós é de uma época que eu tô falando de mercúrio, metiolate, que tinha pano branco, hoje em dia ninguém vê, ninguém
0: não é.
1: Branco.
0: Não é, não pôs.
1: Uma vez, mamãe me pintou quase. Eu peguei um pano branco nas costas que já tava abraçando de um lado a outro pro bucho.
0: Mas pano branco pega com o quê? Com cuspe, é?
1: Era com cuspe.
0: Com
1: era,
0: cuspe,
1: era,
0: né?
1: Era com cuspe. Era. Aí, mamãe, eu tinha no pescoço e nas costas. Aí, mamãe, um dia passou a tarde todinha, gastou umas 4 canetas.
0: Caneta.
1: E 2 quilômetros, que era aquela outra. De tinta, me pintando. Eu fiquei parecendo um cavalo pampo.
0: Dizia que dava vencimento, né?
1: Não no canto sarava. Eu fiquei parecendo um, como é que diz aquele?
0: Os Smurf.
1: Foi, azul. Um avatar, né?
0: E dizem também outra coisa que não pode fazer, que a gente fazia muito, né? Era quando tinha uma queimadura, passar pasta de dente.
1: Passar pasta,
0: era. E é pior, né? Era, é pior um passar pasta de dente.
1: Mas o ser humano botava pasta, outra coisa que o ser humano fazia quando tava com dor de dente, botava manteiga.
0: Nos
1: queijos.
0: Mas vamos lá, ó, naquela época.
1: Manteiga.
0: Vamos lá, faz mal nos dias de hoje ou naquela época fazia bom?
1: Fazia bem.
0: Eu acho que foi a substância que foi mudando dessas coisas, né?
1: Foi mudando.
0: E aí não serve
1: aí,
0: mais.
1: Outra coisa, quando nós estávamos com a cabeça de prego, que é conhecido como furunco, aí ela não queria estourar e mamãe pegava uma folha de hortelã, não sabe? Aí esquentava um pouquinho de manteiga, botava e pingava em cima da cabeça do oi da cabeça de prego e botava uma folha de hortelã e abafava. Meu amigo, no instante amadurecia o oi da cabeça de prego. Aí depois ela pegava assim, ela dava um aperto, menino, mas chega, ficava um buraco. O cabra gritava. Aquilo ali parecia que o camarada tinha levado uma batida de carro na perna. Era uma dor infeliz. E era desse jeito que a gente... Leite de magnésio. Quem nunca tomou? Leite de magnésio.
0: Tinha outra coisa também que tomava. Quando tava machucado, era o quê? Cerveja preta, né? Que
1: cerveja
0: tomava, né?
1: Não, quando a gente levava uma queda de cavalo.
0: Tinha um hematoma.
1: Isso, uma queda de cavalo, aí machucava, né? O espinhaço, aquelas machucadas, aí só curava com cerveja preta.
0: Cerveja preta.
1: Cerveja preta.
0: Que não tem nada a ver com cerveja, né?
1: Não tem nada a ver com cerveja. Era cerveja preta. Antigamente também era uma época. Outra coisa que se curava. O povo aqui mandando mensagem. Vamos ver quem febre do rato é. Alô? Vai aqui pra baixo da égua. Isso é o povo ligando. Aí diz: não, porque você tá devendo na bodega.
2: E é porque?
1: Não sei de quem. Tudo bem que eu tô devendo. Agora ligar o cabo no ar. E é pra lascar, né? Sim, aí como eu tava dizendo. Aí tomava cerveja preta, viu? Tomava, aí aquela pisadura que ficava dentro da gente saía na urina. A gente urinava sangue. Porque se aquele sangue pisado ficasse dentro do camarada, o camarada
0: fazia mal,
1: beleléu.
0: Né?
1: Beleléu, que a gente dizia baleléu. Pra quem não sabe beleléu, sabe o que é beleléu?
0: Não, é o quê?
1: É o cemitério.
0: E o que é xeleléu?
1: Xeleléu é o babão.
0: Xeleléu
1: é
0: de gafieira.
1: Xeleléu é o chaleira, é o babão, baba-ovo. Aqui tem vários nomes. Tem o xeleléu, babão, ele leva o nome de xeleléu, baba-ovo, chaleira, né? Então, a puxa-saco. São vários nomes. Antigamente, xeleléu.
0: Ô, xeleléu.
1: A tua vida é garantida lá no céu. Isso é coronel do gênero, rapaz. E era essas coisas de antigamente que o povo... Hoje eu topei uma mulher e ela estava falando que adora quando a gente está falando dessas coisas antigas. Inclusive uma que diz, quando eu falei do ferro de engomar, ela começou até me seguir ontem, foi ver o vídeo lá no Instagram. E ela disse: velho, que coisa boa esses vídeos que tu tem. E essas coisas que eu posto de coisa antiga, esses vídeos de ferro, de televisão, eu tenho tudo isso em casa, viu, minha gente? Eu tenho um monte de coisas antigas. Aí o xeleléu é o chaleira, né? O chaleira, aquele que tem vários chaleira, né? Tem chaleira profissional, tem um chaleira.
0: Tem vários níveis, né?
1: Tem vários tipos de
0: xeleléu.
1: De xeleléu, xeleléu. E essas coisas eram
0: tudo. Lá em Feição Miudinha, o senhor na prefeitura, o senhor tem muito xeleléu?
1: Muito. Ah, acaba com uma prefeita. Você quer ter muito babão ao seu redor?
0: É ser prefeito.
1: Seja prefeito. Meu amigo, eu vou lhe dizer uma coisa. Oi. Tem caba lá em Feição Miudinha que se deram um chute, meus quilos quebram os dedos dele tudinho.
0: Inclusive tem uma música de Tom Oliveira, não sei se você já ouviu, né?

0: Ah, então foi por isso que o senhor fez sua música. Quero meu caneco.
1: Essa
0: quero...
1: música é de um caba de Alagoas. Eu esqueci o nome do caba. É. E tem outra música também, outra poesia boa de prefeito, que é com Amazã, viu? Amazã é quem tem. Tu lembra?
0: Lembro.
1: É, Amazã tem.
0: Cowboy é. Quem é? Cowboy Fora da Lei, não?
1: Não, Amazã.
0: E tem uma música, né, de Cowboy Fora da Lei também, de Raul Seixas.
1: Raul Seixas,
0: né?
1: Eu não sou besta
0: pra tirar onda de herói, eu sou vacinado, sou cowboy. Cowboy fora da lei. Agora o seu cantor é
1: quero ser. Bota essa música aí, vai. Que pode ser que eu seja eleito. E alguém pode querer me assassinar. Ah, bota aí.
0: Essa e o senhor cantou aí um trechinho dessa. Quero ser prefeito, quero ser. Aí me veio à mente sua música.
1: Minha música.
0: Quero ser o caneco. Quero ser o caneco. Mas o senhor fez com base nessa? Foi não?
1: Não, essa música foi feita com base na música do Caneco do Rei.
0: Ah, então eles se basearam no senhor.
1: Se basearam na minha música.
0: O senhor é uma referência mesmo.
1: Referência? Não, aquela música perdi R$2. Aquela mulher gravou. Cantou aí.

5 e até às 7. Vou fazer esse povo todo rir. Pra quem está aí na estrada, tá indo ouvindo a madrugada.

0: mande uma mensagem, eu vou dizer que esse povo escuta nós.
1: Eita, agora aí é velho. Olha, falando de Raul Seixas, que era um grande, foi um dos grandes artistas daquelas épocas ali. Raul Seixas que fez a música, eu não me lembro do ano que ele fez a música, mas Raul Seixas que viajou no tempo e foi o único cara que sabia da pandemia. Sabia, Cocorote?
2: Ele trouxe isso em uma das canções, né?
1: Ele fez a música, isso eu não sei que ano foi que ele fez a música, mas ele fez a música Um Dia que a Terra Parou. Pra quem nunca ouviu essa música aí, já que nós falou, bota aí essa música. Um Dia que a Terra Parou, o mundo ficou 2 anos praticamente parado. Concorda?
2: Parado.
1: Parou, não tinha ninguém na rua, tinha a gente, mercado, nada funcionava.
2: Só correto? Os serviços essenciais.
1: Só os serviços essenciais. E olha essa música de Raul Seixas, eu vou ver que ano foi, vamos reparar aqui. Mas Um Dia que a Terra Parou, Raul Seixas simplesmente viajou no tempo pra fazer essa música. Repara aí. Olha só. Raul Seixas.
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0: Pois é, Raul Seixas, saudoso Raul Seixas. Gente, eu e aqui, Cocoroto, conversando, né? E mandar um alô aqui também pra meu primo que tá ligado no 87 aqui, Juliano, um forte abraço, meu primo velho Juliano. Mandar um cheiro também pra Vaina Leite, ligadinha no 87. Ó, e essa música, acredite, viu? Essa música aí foi gravada em 1977, exatamente há 40 e tantos anos, né, Cocorote?
1: Há 47 anos.
0: 47 anos, né?
1: Isso.
0: É. E... aliás, 49. Porque... vai fazer 50 anos essa música o ano que vem.
1: Isso mesmo.
0: E interessante, e ele, como ele tivesse viajado no tempo. Outro que viajou no tempo, foi gravado em 86, se eu não me engano, é o shot
1: ecológico.
0: Ecológico, Luiz Gonzaga. Essa música é tudo que acontece hoje em dia. Escuta essa música aí, Luiz Gonzaga também.
1: E essa foi lançada em 89.
0: Em 89, que diga isso, em 89. Repara aí, ó. Escuta aí. Ó.

0: Moscavel. Olha, pense em duas músicas que tem um significado tão grande pra história desse planeta, velho, que o povo nem faz ideia. Não é só uma música.
1: E duas canções com duas críticas sociais, né?
0: Críticas sociais aí. Luiz

0: Gonzaga e Raul Seixas. Só musicão, viu? 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
1: Não tem Padre errado. Agobar da Mota
0: 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Pronto, tá dado o recado. 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Forte abraço pra Hilda Furacão. Ô, Hilda Furacão não, tu é doido? Não, não é doido. Já hoje vai. Ai, dizer, que é isso? Tá dizendo que. Não, Hilda Furacão não. É Hilda Nogueira, psicóloga, viu? O telefone dela é um Samsung bem pebinha, mas pode mandar mensagem que ela atende, né, não, Cocorote?
1: Isso.
0: Que é o 92, que é o DDD, aí bota 985-57-5292. 985-57-5292 e o DDD é 92. Fala com ela. Psicóloga Hilda Nogueira, não tem errado, e ela atende também online, né? Vamos botar a música. Ah, dá não, pode botar a música mais não, né?
1: Bora rezar, né, Jeremias?
0: Vamos rezar, é isso mesmo. Mas eu deixa eu mandar um alôzinho aqui pra Elaine, ligadinha no 87. Um cheiro pra ela e Nayara, que estão lá em Aico Verde, rapaz. Deixa eu dar uma chucaiada. Meu povo Arco Verdense. Ah, não, elas estão ação de Arco Verde, mas estão em Garanhuns, estão ouvindo nós no centro da cidade, um cheiro, obrigado, viu? Elaine e Nayara são de Arco Verde, mas o povo de Arco Verde sempre manda mensagem para nós, um cheiro para meu povo lá de Arco Verde, gente de procedimento do bom chega cedo. Mandar um cheiro para Cris também, Vânia Leite, sempre ligadinha no 87, né, Vânia Leite, um cheiro para ela. Mandar um alô aqui para meu amigo Afonso, viu? Isso mesmo, Afonso. Gente de qualidade. Alô, Afonso, caba velho. Topei Afonso segunda-feira. Ele já mandou um alô pra eu. Eu não mandei nem segunda, Afonso, nem terça, nem quarta, nem quinta, porque eu deixei pra mandar hoje, que é sexta-feira. Um abraço, meu amigo Afonso. Forte abraço, viu?

0: Meu povo, então vamos fazer o seguinte, vamos rezar, viu? Vamos rezar para amenizar nosso pecado. Hoje é sexta-feira, amanhã é sábado, depois de amanhã já é domingo. Então vamos chamar a Ave Maria, já eu mando alô para todo mundo, viu? Tem áudio aqui de Pericano, o pessoal já mandando mensagem, já nós manda alô. Então chama aí, Cocorota, Ave Maria, em nome de Adé Atacarejo. 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Volto já, viu? Só vou tomar um Guaranazinho ali no meu compadre Adameco, o Guaraná do Adameco, pra eu ficar cheio de energia.
1: Eu Bem, volto, favor.
0: Deus te abençoe,
1: meu. A gente volta já.
0: Volta já. Nós manda alô pra todo. Sabe aí não, viu? No... Já ia pegando no botão do rádio,
2: é pra mudar de voz, eu vi. Ave Maria, compadre Emerson. Mostrai-me, Senhor, os teus caminhos. Ensina-me, Senhor, as tuas veredas, para que eu caminhe na tua verdade. Não me deixa, Senhor, me perder nos caminhos da mentira. O anjo do Senhor anunciou a Maria, ela concebeu do Espírito Santo. Eis aqui a serva do Senhor. Faça-se em mim segundo a vossa palavra. E o Verbo de Deus se fez carne e habitou entre nós.

0: tema é de você. Ô, Cocora, bota aí uma dessas músicas aí. Bota, bota pra gente começar depois da Ave Maria. Depois da música tem Alô do Povo aí, viu? Olha, muita gente perguntando cadê esse Bito. Esse Bito está numa missão na Índia. A gente é nosso correspondente na Índia. Ele tá, ele vai trazer muita novidade lá pra Feição do Dia, como a culinária da Índia, aquelas comidas muito boas. E a gente mandou esse Bito pra fazer um documentário e também provar de todas as comidas. Ele vai chegar com uns quilinhos a mais, vai.
1: Vai, mais ou menos.
0: Não, Cocorato, isso é normal. Mas pelo menos ele vai trazer de lá conhecimento. Ele vai trazer de lá, ó, esse Bito vai voltar robusto, vai voltar forte. Ele vai voltar cheio de energia, cheio de tecnologia em comidas para nosso povo. Não é não, Cocorato?
1: E apoio.
0: Pois é. Então bota aí a...

0: Cocorati. Ó, Cibita está lá, direto da Índia, tá ouvindo nós. Ele diz que chega com um pouco de delay, né? De atraso.
1: Eu queria saber que correspondente é esse, que não participa ao vivo. Ele poderia entrar em contato com a gente.
0: Ele diz que teve um entupimento
1: do fio
0: no equipamento, porque causa mosca. Diz que lá tem muita mosca, eu nunca vi, né? Eu não sei.
1: Não, eu acho lá bem organizado.
0: Eu acho organizado. Ele diz. Foi ele que disse. Esse bicho ele botou aqui. Ele tá falando até um pouco
1: diferente.
0: Meio que.

0: É, como é que chama?
1: Estrangeiro.
0: Indiano, ah. Indiano. Ele tá quase um índio. Ele falou no instante, vou estocar ainda saboreando. E ele disse que já provou para mais de 3 mil comidas. Olha só. E diz que ainda tem mais umas 10 mil comidas para provar. E a gente fica feliz, né, em ter um correspondente. Eu tô com saudade do meu neto, agora que ele vai voltar um pouquinho mais robusto, vai, né? Não.
1: Eu acho que ele vai voltar agora mais fluente, mais fluente. Inteligente.
0: Falando o neto, agora que ele vai voltar um pouquinho mais robusto, vai, né? Não.
1: Eu acho que ele vai voltar agora mais fluente, mais fluente. Inteligente.
0: Falando o fluentemente a linguagem da Índia, o indiano, né? Se é que ele não vai querer ficar por lá, viu? Também tem.
1: Eu não duvido muito.
0: Tomara que não. Inclusive, falando nisso, nosso correspondente acabou de mandar mensagem. Já bota no ar. Peraí, bota no ar aí. Olha aí, o áudio de o quase indiano Cibito, direto. Não tem o caminho das Índias?
1: Sim.
0: Lá o Cibito no caminho das Índias.
1: Bora ouvir.
0: Bota aí.
2: Boa tarde, Vô Jeremias. Boa tarde, Cocorote. Oi, dizer pro senhor que eu não tô gostando muito dessa missão que o senhor me mandou, não, viu? Porque aqui eu provei um bolinho, daqueles bolinhos artesanal, que aquele senhorzinho faz. Me deu sérios problemas intestinais depois. Mas, enfim, eu tô ainda tem outras coisas ainda pra provar. Eu vou aproveitar, vou mandar, tô mandando pro senhor aí pro Sebex.
0: Não, manda não.
2: Um bolinho também, não. Mas esse é diferente. Esse daí vem embaladinho, bem embaladinho no jornal. Tá certo?
0: Não, Cibito, não mande não. Ah, o bolinho que ele tá falando é o bolinho do indiano, é Aile Breite Cotó. Já viu?
1: O senhor sabe fazer bolinho, não?
0: Anibrei de Cotó, que ele faz
1: eu
0: aqui.
1: Eu vi.
0: Faz, já joga aqui. Por quê? Ele faz no sovaco. Muita gente acha nojento. Não é. Veja só que ele nem precisou rapar o sovaco. Por quê? Os cabelos do sovaco dá aquela textura original.
1: Claro.
0: Para o bolo.
1: E além de passar um aroma.
0: E assim o formato. Por isso que é conhecido, é um dos bolinhos. E é patenteado. Só tem ele, viu?
1: É.
0: Lá esse bolo, porque é patenteado. Só ele vende desse bolo, que é um bolo em formato de sovaco, diz que é fila. Cibito disse que passou quase 3 horas para conseguir comprar 2 bolinhos. Então é muito importante a gente ter nosso neto Cibito, correspondente na Índia, muito bonito, provando das comidas boas. Então, ele vai ser bonito quando ele chegar contando as histórias, viu? Vai ser bonito demais. Tem mais mensagem aí?
1: Bota tem
0: aí.
1: Sim, Vô Jeremias, 98658787. Eu perguntei se o senhor sabe fazer bolinho também. Sabe? O senhor sabe fazer bolinho?
0: De bolinho de quê?
1: Desses que ele tá. Bolinho, feijão.
0: Eu vou tentar fazer, aí eu trago pra meu filho provar, que é o bolo de sovaco, é um sucesso.
1: Eu queria que o senhor voltasse a fazer, porque o senhor gostava muito de fazer aquele de feijão, né? De fava.
0: Bolinho de feijão, aquilo é muito
1: com
0: bom.
1: Com moi de carne, de galinha. Carne,
0: principalmente graxa de poito.
1: É bom demais, eu quero.
3: Ave Maria,
1: eu nunca mais comi feijão verde.
0: Pronto, pois é bom. Se meu filho não tiver feijão verde, meu filho compra tinta.
1: Não, mas
0: tinta verde, pinta, o feijão vai dar no mesmo. Importante é ele estar verde.
1: Por que o povo chama também feijão seco? Por que o feijão é seco?
0: Justamente.
1: Eu não entendo.
0: Porque ele é seco, ele não está malhado.
1: Ou né? é a base dele?
0: É a base, porque
1: é a base,
0: o feijão, quando está verde, ele está verde na
1: não,
0: base.
1: Não, mas quando ele está seco?
0: Aí ele está seco
1: na base.
0: Seca. Aí chama feijão seco.
1: Agora eu entendi.
0: Pois é.
1: Bora ouvir aqui mais áudio.
0: Bota aí, mais áudio.
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5: Quem é o cantor?
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0: Agora deu a molestia.
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6: Veja aí se você tem conhecimento musical. Quem canta essa música? Quem é que canta essa cantiga? Me responda aí, por favor.
5: Quem é o cantor?
6: Quem acertar, quem canta essa música, o cantor original dela, vai ganhar 3 horas de música com ele, tocando no seu pezinho do ouvido. A mesma música, essa aí. 3 horas sem intervalo comercial, entendeu? Então vá lá, digite aí, quem é que canta essa música?

0: Isso é Reginaldo dos Correios, né?
1: É, Reginaldo dos Correios,
0: tá ligado? Rapaz, isso aí que ele cantou é Frank Lopes, o Indo Apaixonado, isso era um sucesso. Isso, olha, eu vendia tanta fita, viu? Pois essa noite quero dormir nos teus braços. Era,
1: rapaz, inclusive, ele tá com uma flecha, né, na capa
0: tá
1: desse CD.
0: Tá com uma flecha,
1: né?
0: um cocar na cabeça. Aquele negócio com a pena se chama cocar.
1: Cocar, não é cocada, não.
0: Porque ele era cacique. Era isso aí. Aí, ó. Agora é bonito.
1: Franquito Lopes. Como eram as vinhetas, Rogério? Como eram as vinhetas do CD? Porque antes tinha, né?
0: Era, tinha as vinhetas. Indo Apaixonado.
1: Volume
0: 2.

0: Cíntia, em namoro, ele ofereceu essa música pra ela.
1: E foi?
0: Rádio, lá no Recife.
1: E foi?
0: Foi, Rádio Catolé FM no Recife, ó. Neto ofereceu pra Cíntia essa música.
2: Me pediram pra não cantar,
0: Cíntia que é fã. Apaixonado.

0: agora aí, meu amigo. Não, agora nós foi longe. Tem mais alô do povo aí? Rapaz,
1: tem
0: só
1: mais
0: quem,
1: recado por aqui,
0: só
1: viu?
0: Só quem toca essa música boa aqui, só nós. Não existe outro programa pra tocar música boa assim, não.
1: 98658787, tem áudio por aqui. Bora ouvir o que é que o povo tá dizendo, né,
0: Wagner? Toca aí que a voz do povo é a voz do pessoal.
2: Boa tarde, velho Jirimi. Tá emitindo aí hora dessa, né? Que tá emitindo aí, tá botando tudo nós pra mentir, né? Que quem fala é o Roberto Tavares com a Aliança. Botou uma música aí bonita pra ela aí, viu? Uma música bem legal de Amado Batista.
3: Tá com mentira aí, né, Jirimia? É Jirimia.
2: É o Jagmia. Pés a cara do Jagmia.
3: Ai, tá.
0: Isso aí é quem? Isso é o casal 20, né?
1: Ele não se identificou aqui, não.
0: Se identifica por caridade, que aqui ninguém tem bala cristal, não, filho. Tem mais
1: recado por aqui, 98658787.
0: Pericano tá lá ligado no 87, nosso amigo Pericano lá.
1: Aproveitar, mandar um abraço aqui pra Carlos Eduardo e a mãe dele, né? Que. Lá. Como é o nome dela, Jeremias?
0: Dona Gertrude.
1: Não, dona.
0: Clotilde, não.
1: Não, Jeremias, dona Clotilde não. Clotilde é da.
0: Ah, rapaz, é dona Gorete.
1: Não, Jeremias.
0: É não?
1: Não tinha Carlos Eduardo, que a mãe dele era bem pequenininha.
0: Bem
1: dona mulher.
0: Parece um salvavidas assim, de aquário. Eu sei.
1: Qual é, Carlos Eduardo? O nome da tua mãe, eu esqueci.
0: É Zefinha, rapaz.
1: Não, Jeremias, ele tá aqui, ó. Você não lembra, não.
0: Rapaz, a mãe dele parece que é Gertrude mesmo.
1: Não, deixa de falar, Geraldo.
0: Não é dona Gertrude, não.
1: É não.
0: Não é dona...
1: É aqui do Magano, daqui do Magano.
0: Dona pequenininha, então, né?
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0: 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É uma saudade imensa, a gente se aguenta e não quer chorar. 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

0: pequenininha tem dó.
1: Isso é a Cisão, viu? Isso é, ó. Isso é a tiga que é com força. Manda alô para Adamec, o homem do melhor Guaraná do Brasil. O Guaraná do Adamec. Cadê? Tem mais mensagem? Bota
0: tem
1: aí.
0: Mais áudio por aqui. Bora ouvir. 9865-8787.
1: Bota aí.
2: E meus amigos, vem Jeremias e Cocorote. Tudo certo, meu filho?

0: Tá com a música aí de labaredas. E bora trabalhar, viu? Bora trabalhar. Tô online aqui. Escutando 87.9. É, Uber, pra cima e pra baixo. Vamos embora trabalhar.
1: É o pessoal do Zumbi. Um abraço. O Zumbreiro. Alô, meus amigos do Zumbi. Aquele abraço. Deixa eu mandar um alô também aqui pra Givaldo Santos. Ele que é a cara de Zezé de Camargo.

0: está em grosso, ele tem, sabia, aqueles aqueles negócios lá de ele trabalha no distribuidor, sabia?
1: Ah, distribuidora de...
0: É, que aqui é material distribuidora, é isso mesmo, que é aqui, cadê aqui, tem conexões, hidráulicos, e outros e muito mais. Pois é, fala com meu amigo Givaldo, que é a cara de Zezé, acabou, velho do bom chega cedo.
1: Aproveitar, mandar um abraço pra Josimar, também tá ligado na gente.
0: Josimar do Uber isso. Também, meu primo velho do bom chega cedo. Josimar do Uber, caba velho, arretado de bom, gente, de procedimento.
1: Vamos mandar mais abraço aqui pros nossos ouvintes, 98658787, tem áudio, viu, vô Jeremias?
0: Aí,
1: bora ver o que é que
0: a voz do pessoal
1: tá dizendo.
2: Boa noite, velho Jeremias, bora Cibito, é o Pelicano ligadinho na melhor. Cuida, manda um cheiro aí, velho Jeremias, pra mim também. Cadê Frank? Frank Martins, cuida.
0: Isso é Frank Martins. Ah não, isso aí é Pelicano, Pelicano, Frank Martins. Ele falou Cibito, Cibito está com uma correspondente lá na Índia, né? Que mandou o nosso correspondente, vai voltar. Está gordo e embolado. Tem mais? Bota aí.
1: Tem sim, é o Carlos Eduardo e Dona Zezé, Jeremias, que são do Magana. Ele mandou mensagem aqui no nosso WhatsApp. Um abraço pra ele, tá sempre ouvindo a gente, viu, Zezé? Dona Zezé do Magana. O senhor lembrou dele agora?
0: Dona Zezé.
1: Que ela é bem pequenininha, bem baixinha.
0: Pois é, lembro dela, Dona Zezé.
1: Um abraço.
0: Zezé, gente boa demais, mano. É, lembro sim.
1: Tem áudio por aqui, bora ouvir?
3: Véi, Jeremias, Cibito, boa tarde pra vocês, boa noite, meu irmão. Me diga uma coisa, que hora é o programa amanhã? Que eu procurei no sábado, não acho, nem no domingo. Tá, me diga aí,
0: pode ficar
3: que o cachorro não tá falando.
0: Meia noite.
3: Na próxima oportunidade que você tiver, você bota uma música, aquela de Nem Mato Grosso, Nunca Vi Rastro de Cobra, Nem Couro de Lobisomem, ofereço pro Galego do Cachorro Quente, beleza? Se puder hoje, agradeço. Se não, segunda-feira nós voltamos a se falar.
0: O cachorrão do Brega. Ô, do cachorro-quente. É. Nunca vi rastro de cobra, nem couro de lobisomem. Se correr, o bicho pega. Se ficar, o bicho come. Porque eu sou é homem.
3: Menino,
0: eu
3: sou
0: é homem. Busca pé, rede e olho pra tocar, que já nós manda o resto do alô. Bota aí.
1: Vamos embora, 98658787. Daqui a pouquinho
0: manda
1: tem mais alô, então, né?
0: Participando. Isso aqui é o programa mais derrubado do seu rádio por todo ano. Não, esse botão aí, compa. Sim, esse daí.
1: Espera ainda que o. Tá.
0: É o boi no jiqui. Pra quem não sabe, boi no jiqui é o boi partindo pra pega de boi. Olha o boi no jiqui. Olha o boi no jiqui. Esse botão aí, esse aí, ó.
1: Peraí que tá travado aqui.
0: Esse aí, tô, já, mas tu também é seu daí, compa.
1: Pronto. Ei, calma,
0: pera. Esse botão aí.
1: Pode botar?
0: O botão.
1: Bora, peraí, vá.
0: Aí,
1: conta até três.
0: Três?
1: Não. O senhor tem que cantar de 1 até 3. 1, 2, 3.
0: 1 até 3.
1: 1, 2, 3.
0: 2, 3.
1: Vamos, não é pra me arremedar, não. Se eu contar, conta aí até 3.
0: 1, 2, 3. Acorde.

0: baseado no velho Jeremias.
1: Olha o boi do Jiqui, olha o boi do Jiqui, o povão já tá ligado, vem tá por aqui. Alô, meu povo, aumenta o rádio, Garanhuns e Regis. Vai mandar abraço aqui, alô, Givaldo, meu irmãozinho, um forte abraço pra Voz Vencer, tudo de bom, um cheiro nas orelhas. Mandar um alô aqui também pra meu amigo Flávio, Flávio, isso mesmo, e também Carlos José, ligado no 87, no centro da cidade, um cheiro, meus amigos, ligadinho no velho. Tem mais mensagem por aí, Cocorote?
2: Tem sim.
1: Lembrando pro pessoal de casa, a gente tava ouvindo uns áudios aqui, que não mande áudio direcionado à política, viu? Vou logo avisando, vá pra baixa da égua com seus áudios, viu? Dane-se pra baixa da égua, que teve um doidinho que mandou, não foi? Um áudio de político, não foi, Cocorote?
2: Foi, é.
1: Vai!
2: Além, claro, da legislação eleitoral não permitir, né?
1: Nem que a lei permitisse, eu não permito aqui, que quem manda na raiva é eu.
2: E o senhor é um político também.
1: Eu sou político, sou prefeito, fez um humildinho. Se tem um único político que pode ser falado, o nome é eu. Aqui é babando. Lá vem esses baba-ovo, esse xeleléu, puxa saco, não sei de quem. Que inferno do rato que eu vi, bexiga de negócio de. Homem, vai te lascar pra baixo.
2: Inclusive, aproveitar hoje e mandar os parabéns pra Iati, né? Hoje é aniversário de Iati.
1: Iati, da minha mucama. 62 anos de Mucambo e aqui eu que tenho várias histórias bonitas de Mucambo e aqui histórias que disse da festa do senhor São Paulo. Lembro de eu tô recebendo aqui as meninas aqui de Souza Alto Peça, que inclusive ela estava conversando aqui fora do ar, que estão querendo montar até uma dupla também cantando, né?
2: Acho que dá certo.
1: Cássia e Kelly, tem tudo para ser sucesso. E eu tenho aqui uns gorros, para quem não sabe, gorro é boné, para sortear, viu? Uns boné muito bonitos que, quando elas fossem embora, eu não vou sortear, não, eu vou é vender. Pois é, daqui a pouco eu vou bater um papo com as duas que querem cantar. Vocês querem cantar? É minha filha cantar? Quer não? Já eu bati um papo com elas aqui. 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Tem mais mensagem aí, Acunha?
2: Tem sim, 98658787. Boa noite, velho Jeremias e Cocorote. Coloque aí Adelino Nascimento. Meu esposo só curtia ele. Peraí que eu entendi.
1: Eu vou voltar pra São Luís.
2: Ela tá vendo aqui que era só o que o esposo dela curtia, era só Adelino Nascimento. É, ele hoje tá doente, mas e só chora quando escuta.
1: Pronto, após hoje ele vai chorar.
2: Um abraço aqui pra
1: bacia d'água.
2: Clemilda Gomes, tá ligada na
1: Clemilda,
2: gente.
1: Clemilda, um cheiro.
2: Ela disse que hoje ele está acamado, mas...
1: Ô, oh, rapaz.
2: Tá ouvindo a gente, um abraço.
1: Caboclo, rapaz.
2: É Antônio.
1: Antônio, meu amigo, um forte abraço. Melhora, que Deus te proteja, viu? Tem uma música que diz assim, de Adelino Nascimento. Estava sentado.

0: multidão, ó, o povo aqui se abrindo. 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Eu vou beber, rapaz, você é boa. E aquela outra também diz assim: quem gosta disso é Toninho, né? Toninho gosta desses brega. Toninho lá no Lava Jato, Santo Antônio, ali na rua da Serra Branca. Bota aí.
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0: Sabe, isso é bom, isso é bom. Cássia que gosta, que diz que é fã.

telefone. Vê se tu acha aí uma do telefone, que é bem interessante. O telefone, todo mundo lembra aqui, tem alto de São Luís. Adelino Nascimento, que era Pipoco. É sucesso ali nos anos 80, no meiado ali até 94, por ali, sucesso total, viu? Será bom com força, viu? Olha, deixa eu mandar um alô aqui para meu amigo Ângelo, rapaz, pensa num nome bonito. Ô, Ângelo, aquele abraço para Vai Vencer. Pessoal do Instagram aqui, mensagem com força, viu? Cadê aqui? É, Valdiane, rapaz, o pessoal Valdiane, mandar alô pra Valdiane, é Cauã e Luiz, o homem da Hyundai, ligado no 80.

0: 37, viu? Luiz, um forte abraço pra Luiz. Oh, é nada, Valdir, quer dizer que ele é. Luiz, minha potência, aquele abraço aí. Luiz prometeu uma galinha a nós. Essa galinha deve estar pesando mais de um arroba, viu? Até hoje. Ô, Luiz, aquele abraço pra voz MC, viu? Mandar um alô também aqui pro pessoal lá em Miracica. Meu amigo Sandoval, Adriana e Lucineide, viu? Um cheiro pra vocês, tudinho. A Lucineide é a filha do casal, um cheiro, obrigado aí pela azureira, meu povo aí de Miracica, terra do café do Miracica, terra da mercearia Vieira, também ligado no 87, a mensagem é com força, viu? Tatiana e família ligada em nós, Mônica também ligada, obrigado, viu? E meu amigo Elton, abraço, minha potência, tem mais?
1: Tem sim, tem mais recado por aqui, 98658787. Lembrando para os ouvintes se identificarem.
0: Toca o telefone. Eita, bota aí, volta aí o começo da música.
1: Peraí,
0: já vai sentando aqui, minha filha, para a gente bater um papo. Já, cadê?

0: Agora mais foi nos, né, Cocorote? Cocorote, ainda tem coisa do povo
1: aí? Sim, tem mais recado por aqui, 98658787.
0: É o zap mais futucado do Brasil, povo aí ligado em 87.
1: O nosso ouvinte tá perguntando aqui, velho, esse boné amassa o cabelo, porque se não amassar eu quero um. E aí, Ivo Jeremias?
0: É o quê?
1: Ele tá perguntando se o boné amassa o cabelo.
0: Aí vai me ser rapa, né, a cabeça, né, pra botar o boné, filho, uma égua, é, bota uma peruca feita de quilina de jumento, aí o cabelo, o único cabelo que não assanha é cabelo de japonês e, né, de
1: eu quilina. Nunca vi esse boné que não amassa, né?
0: É,
1: amassa,
0: nunca vi cabelo... também. Olha, tô aqui, meu povo, atenção, viu, vai me ser, vai mandar aí um áudio dizendo onde é que fica a Souza Autopeça, a nova loja de peça em Garanhuns, isso, que aí daqui pro final vou sortear dois bonés bem bonitos, viu, em alto relevo, né, alto relevo. Livre esse negócio aqui, né? Antigamente a gente ganhava os bonés da política, né? É, papai tem uns bonés de Arraes até hoje, sabia, minha filha? É de Miguel Arraes. Arrasta aí de novo, olha. Eu nunca vi durava os bonés e a camisa de político. Durava tanto e quem não era doido por uma camisa? Uma vez eu me enrolei na tapa na escola porque um deputado chamado Romário Dias, isso lá nos anos nem existe mais deputado, ele jogou uma camisa no meio do povo num comício lá perto de um grupo, lá em Iati. Aí eu peguei a camisa, o menino arrabatou, rapaz, deu uma mordida no braço do menino, quase dá o teto, tu acredita, foi? Tranquei-lo dentro no braço, foi? Mabufei ele na tapa com ele, aí ele pegou de um lado, nós rasgou a camisa, nem eu, nem ele. Eu digo, pronto, nenhum, nem outro. Ó, meu povo, pois é, estamos aqui, vamos bater um papo aqui com o Kelly, viu? 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É dois padres, tem o padre Ademar da Mota Valença e tem o padre Agobar, que era irmão, os dois, veja só. Era irmão,
1: compadre? Era irmão.
0: O irmão não sabia disso, vê só que coisa. Era irmão e os padres, né? Era irmão. Então, isso lá nos anos de 1900 e cacetada, faz tempo, peste. E aqui, ó, manda alô pra Cosmo, Refrigeração, povo, tudo ligado no 87, é gente, pô, peste. E estamos aqui com Kelly, aqui, boa noite, boa tarde, porque a gente entra aqui, boa tarde, né, minha filha, aí a gente fica areado, a gente não tem noção do mundo lá fora, né, se é de tarde ou é boa noite, tá chovendo, não fazendo sol. E seja bem-vinda a 87 FM, Kelly, boa tarde, seja bem-vinda aqui no programa do Véio.
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1: 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Lá, vamos do início, né? 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
0: 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E vocês trabalham com baterias para até que tipo de carro, né? 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
0: Pois é. Você falou de carro elétrico, me bateu uma curiosidade, Kelly. Carro elétrico, o povo pensa que não quebra, mas quebra também, né? Sim. É uma lanterna, é uma sempre tem peças também que vai precisar de peça para o carro elétrico. Exatamente. Eu já campeei de carro elétrico hoje no mundo, que eu creio, pelo menos no Brasil é a BYD, né? Isso. Mas vocês também têm peça também para esses tipos de carro elétrico?
1: Algumas sim.
0: Algumas peças
1: Algumas,
0: já temos. Até porque eu creio que muitos tá chegando, começando a chegar no mercado agora, né? Exatamente. Que o Brasil não tem esse pioneirismo de carro elétrico. O Brasil ainda é primitivo, vamos dizer assim, nessa área de carro elétrico, né?
1: Isso, exatamente. Hoje eu posso dizer que hoje a gente tem realmente um estoque para os veículos, vamos dizer, tradicionais do país. Esses carros elétricos ainda tá chegando, ainda é uma novidade para a gente também, né? Então, as peças ainda não têm uma quantidade como dos carros, vamos dizer, como eu acabei de falar, né? Tradicionais. Mas a gente já tem peças desses carros e o que não tiver, a gente vai acrescentando aí em nosso estoque.
0: Kelly, outra curiosidade. Vai você falando, a mente da gente já começa a criar aquela curiosidade. Qual é o carro, a marca... que mais tem procura de peça para essas marcas? Qual é a me cita, por exemplo, aí três. 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

0: ideia de qual a marca que mais se procura peça para o carro.
1: Vou citar até quatro, né? Ford, Fiat, Volkswagen, Chevrolet, sem dúvida. Todos os dias os clientes estão pesquisando peças para o seu veículo. Dessas quatro marcas são as que realmente já vem aí no mercado há muito tempo aqui no Brasil, né?
0: São pioneiras no Brasil,
1: isso,
0: né?
1: Isso, isso. A gente tem montadora no país. Então são as mais procuradas sempre.
0: E a gente, tu falou de Ford, para quem não sabe, a Ford é a primeira marca de carro do mundo, né?
1: Exatamente.
0: É interessante, outro dia eu estava vendo um documentário da Ford. É o primeiro carro fabricado no mundo e o primeiro protótipo que chama de carro, era um carro de três rodas, né? Que era um triciclo a motor, que era bem interessante, era um volante, era, ou seja, um guidon de um braço só, era bem interessante, né?
1: Já vi um pouco da história do Henry Ford, né? E aí as pessoas que têm curiosidade também na área automotiva, tem muita gente que pouco importa, né? Tipo, como eu costumo conversar com as casas, diz, não, tu entende muito, não, eu ainda tenho muito que aprender, né? Mas aí a gente vem conhecendo a história das marcas e aí a gente tem um conhecimento de onde vem, né, cada marca, de como começou, e aí é bem interessante. As pessoas que tiverem conhecimento, vale a pena também entender um pouquinho sobre isso.
0: A questão de câmbio, né? O câmbio automático e tem um câmbio manual, né? O câmbio manual é sempre que tem umas pecinhas que do nada quebra.
1: Isso.
0: Deixa a gente na mão, do nada quebra, né? Lá também nas suas...
1: famosos garfos, enfim, né? Temos também.
0: Radiador também.
1: Temos radiador. Nós temos fluido também para o radiador.
0: Isso, que é importante,
1: óleo,
0: né, Kelly? Falar do fluido.
1: Claro.
0: Né, que tem gente que costuma querer botar no radiador água da torneira. Não é bom, né?
1: Isso, isso. Exatamente. Inclusive, lá na loja, a gente tem...
0: água desmineralizada, vocês têm também?
1: Temos, sim. Inclusive, é para colocar juntamente daquele fluido concentrado. Então,
0: é
1: lá
0: aquele
1: na
0: rosinha
1: loja,
0: lá, isso.
1: Isso, exatamente.
0: Tem uns que já vem pronto e tem outros que vem para vós me ser misturado,
1: isso,
0: é isso?
1: Pronto uso, justamente.
0: Lá vocês têm óleo também, que eu pude ver,
1: sim,
0: né? Óleo para de carro, né?
1: Isso, nós temos 5W30, 5W40, 15W40. Lá a gente tem fluido, o DOT3, DOT4, que é para freio.
0: Aquele aditivo também para o tanque de combustível, né? Porque às vezes, o aditivo ele é bom para dar aquela, vamos dizer, uma limpada, para desentupir o bico, para dar uma limpada. O certo mesmo é levar o carro em uma oficina especializada para fazer uma limpeza. Mas no último caso, botando o aditivo, ele funciona, até porque eu já precisei e ele funciona. Vocês têm também o aditivo?
1: Temos sim. Temos,
0: isso, que bota no para vai me ser que tá ouvindo, o aditivo vai me ser bota no tanque do carro, mistura com a gasolina. É sempre bom deixar o carro chegando perto da reserva para botar esse aditivo, né? Isso. Porque se botar ele com o tanque cheio, não vai servir de nada praticamente.
1: Exatamente.
0: Né? Ele vai ficar muito fraco, vamos dizer assim. E quanto mais ele forte, melhor para fazer aquela limpeza. Outra coisa, eu vou aproveitar para perguntar também a vai me ser, né? Por exemplo, carro flex, gasolina e etanol. Gasolina e álcool, né?
1: Álcool.
0: Na nossa linguagem matuta, álcool, né? O álcool, ele ajuda também a limpar os bicos. É sempre bom, camarada, de vez em quando, quem tem carro, e isso procede, me diga aí.
1: Procede, sim. Na verdade, sempre tem aquele cliente que não abre mão de abastecer o seu veículo com combustível. Né? Com gasolina, né? E aí, eu coloquei álcool no meu carro, ele começou a dar uma farrapada, que é justamente por essa questão, né? Pelo menos pelo meu conhecimento, é justamente por essa questão de que não tem o costume de colocar o álcool no carro. E aí, quando coloca, realmente você vai ter um problema, porque você nunca realmente fez esse, vamos dizer, revezamento com o álcool.
0: Outra coisa, vocês têm também bomba de óleo. Bomba de combustível, filtro de ar,
1: filtro,
0: que é uma das coisas muito importantes que o povo às vezes não liga, mas o filtro de ar, ele tem uma importância muito grande, até porque o carro é uma cápsula, tá ali dentro, vai respirar sujeira, né?
1: Exatamente.
0: Então, por isso que é importante, e o filtro é uma coisa, eu acho tão barato um filtro de para o benefício que ele traz pra gente, né?
1: Exatamente.
0: Outra coisa que é benefício do carro é o filtro de combustível, né?
1: Exatamente.
0: E o filtro de óleo, né?
1: Temos também. É como você acabou de falar, normalmente as pessoas não lembram de trocar o filtro, né? Quando chega numa oficina, o pessoal vai fazer uma manutenção do seu veículo, sempre é necessário fazer uma troca de filtro, né? Tem muita gente que esquece isso. Isso pode danificar alguns outros componentes do veículo.
0: Pois
1: então é necessário fazer a troca.
0: Sim. Aí diz, não vou trocar, não, vou deixar aqui, é o barato que sai caro,
1: exatamente,
0: né? Isso é.
1: Exatamente.
0: Tem também cabo de vela, que é muito importante. Às vezes o carro começa a queimar só dois cilindros, um cilindro, né?

0: ocasião do carro tá queimando um cilindro só, o cabo de vela. E o cabo de vela eu acho tão barato, que é de uma utilidade tão grande.
1: Exatamente.
0: Então é importante sempre estar fazendo uma manutenção para ver o cabo de vela. Quando se troca o cabo de vela, é claro que tem que trocar as velas também.
1: Claro.
0: Pra, se o cabo tá ruim também, é claro, a vela já tá comprometida. E isso está fazendo uma manutenção para ver o cabo de vela. Quando se troca o cabo de vela, é claro que tem que trocar as velas também.
1: Claro.
0: Pra, se o cabo tá ruim também, é claro, a vela já tá comprometida. E isso é verdade, né?
1: É verdade. Pelo menos até o meu conhecimento, sim. É, não posso ser. É, não posso ir tão a fundo em relação à mecânica, que eu não tenho conhecimento, vamos dizer, que meu pai tem.
0: Isso.
1: Mas o mínimo eu acredito que já vai ajudar muito o cliente.
0: Mas essas peças todas vocês têm, é isso?
1: Temos sim. Temos bico. É, a gente tem...
0: Bico de injetor.
1: 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Nós temos lá realmente uma opção muito boa para o cliente. 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
0: 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Minha filha quer falar também. 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
1: Vamos.
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0: 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Qualquer coisa, Jaqueline, eu, vulga Kelly, né? Jaqueline aí para atender vocês, Cássia também, a minha irmã, e aí a gente também tem o seu Ailton pela manhã com a gente.
1: Seu Ailton, isso, que é um conhecedor também,
0: com
1: né?
0: Com certeza,
1: está, né?
0: Aí há mais de 35 anos no mercado, e aí ele também está lá auxiliando a gente.
1: E também mandar um abraço para Toninho, seu esposo, né?
0: Claro.
1: O Dindim de Benício, Toninho, lá no Lava Jato Santo Antônio. Toninho, que ficou famoso nacional por dar uma carreira atrás do carro na trovoada. Né? Tu lembra, Cocorote? Aquele, pronto, era o marido dela.
0: Sim.
1: Ele correu daqui, ó, da rua. Serra Branca, foi pegar o carro atrás, lá no Açude Novo, depois do Açude Novo, e ele atrás do carro, para pegar o carro.
0: Foi, realmente, teve um enchente, né?
1: Um enchente que garantia esse trauma, né?
0: Pois é.
1: Até que enfim ajeitaram ali da rua da Taba, ali, fizeram o negócio lá, para ver se não acontece isso mais. Pois, Kelly, boa sorte para todos vocês, que Deus abençoe.
0: Amém.
1: Um abraço e sucesso. E o pessoal, manda sua mensagem, já nós vai ler as mensagens do povo aqui, antes de nós ir embora. Então, um abraço para todos vocês e sucesso para todos vocês da Souza Autopeça, viu?
0: Muito obrigada Rádio 87 FM, muito obrigada aqui aos locutores que estão diante de mim e a todos os ouvintes.
1: Cocorote, bota uma música aí, um forró desses aí, das antigas aí, bota aí um forró, que já nós volta para ver quem foi o ganhador aí. Cosmo quer ganhar um boné, Cosmo, vai ganhar um boné de arraiz dos antigos, viu? Eu tenho lá em casa, eu vou lhe dar um daquele de brisola, pronto. Um abraço aí para Cosmo Refrigeração, um abraço aqui também para meu amigo Lindo Duarte, vou botar só Duarte, negócio de lindo não. Bota aí um forró daqueles antigos aí. Bota aí. Vamos mandar um cheiro pra Iuana lá em Capoeira, também ligadinha no 87. Cheiro pra esse povo, tudinho aí, ligado. Mandar um alô também aqui pra meu amigo Gesso. Alô, Gesso, Luciano, no sítio Repartição. Meu povo do sítio Repartição em Brejão, prepara a galinha, viu? Que eu vou aí, viu? Jaqueline, um cheiro bem grande. Todo esse pessoal aí, Lucineide, é gente por perto aqui.

0: Cocoró,
1: tá? Senhor,
2: tem mensagem do
1: tem áudio aí, por aqui, viu?
2: Embora que já é hora de cair no outro mundo e tá correndo, bicho, tá correndo lobisomem.
1: Ó, o nosso ouvinte tá dizendo aqui, cadê a música de Labareda pra papai, velho?
2: Na música
1: do Leandro, lá da padaria Rui Barbosa. Quem? Manda um abraço pra turma da padaria Rui Barbosa. É, rapaz, eu sou fã de lá.
2: Rui Barbosa, padaria Rui Barbosa, um cheiro pra todo mundo.
1: Abraço pra
2: aí.
1: Dilma, pra Camila, pra toda a turma lá da padaria
2: mundo
1: Rui Barbosa.
2: Eles são ouvintes nossos, sempre tão ligadinhos na padaria Rui Barbosa, um cheiro pra todo mundo aí. Padaria Rui Barbosa, pra quem não sabe, fica lá na Rui Barbosa.
1: É, né? A mercearia, é, né?
2: A famosa mercearia Rui Barbosa. É. Até porque se é Rui Barbosa, não ia ser no outro bairro, meu Deus. Tem mais, bota
1: tem mais
2: aí.
1: Áudio por aqui. Daqui a pouco nós toca, né? Deixa tocando aí.
2: Bota aí. Olha, eu tenho dois gols aqui. Eu vou dizer o nome dos sorteados.
1: Tem áudio aqui, inclusive, pessoal.
2: Na segunda-feira, hein? Cadê? Bota aí o áudio do povo aí.
3: Boa noite, velho. Aqui é André Peixoto, Barra da Boa Vista. Souza Autopeças, fica na Avenida Caruaru, número 380. Oh, em frente ao Colégio Padagobá da Mota Valença. Ah, o Colégio Municipal.
2: Rapaz, uma mulher dessa não tem nem que sortear. Ela já ganhou, né? Não,
1: é André Peixoto.
2: André Peixoto, venha buscar seu gorro.
1: Boné,
2: é, Rogério. É igual pra mim, boné e gorro é a mesma coisa, doido.
1: Segunda-feira.
2: Segunda-feira, aí vai me ser pra recuperar seu boné aqui. Tem que trazer a identidade, título eleitoral. Batistero, duas fotos 15 por 16 dos seus bisavô colorido, isso, e traga mais R$150 pra pegar seu boné aqui na rádio, né, Cocorote?
1: Não, presta disso, não, disso, só não? Um documento tá ótimo.
2: Aí então traga só o documento.
1: Tem mais áudio por aqui.
4: 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Tamo junto, velho.
2: O filho da água ganhou um boné.
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na ordem, tudo tranquilo. Eu sou o Jean Carlos, estou chegando agora com o melhor do pop rock nacional. É isso, tá começando o nosso Pop Brasil.

Você está curtindo o Pop Brasil, melhor do pop rock nacional. Você confere por aqui as bandas, os artistas de renome nacional, aquelas conhecidas, as clássicas, aquelas nem tão conhecidas, rolando aqui no Pop Brasil. Vamos conferir.

0: Ok, você está curtindo o Pop Brasil. Vou fazer uma pequena paradinha por aqui, mas volto já já com mais um bloco. E é claro, nesse mesmo clima de sucesso, com o melhor do pop rock nacional, tá certo? Tá combinado? Não mexe na sintonia, volto já já.
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Alô, galera bonita, ligada aqui no som da melhor, na melhor programação do seu rádio. Tudo bem com você? Olha, tá começando agora mais um programa Pop Brasil. Nós vamos curtir, nessa hora que segue, o melhor do pop rock nacional. E aí, tá afim? Vamos lá, tá no ar o nosso Pop

O pop rock nacional tem seu espaço garantido aqui na nossa programação, aqui com o nosso Pop Brasil. E é claro, eu, Jean Carlos, quero te abraçar e te agradecer pela tua audiência. Vamos lá, vamos curtir mais pop rock com o nosso Pop Brasil.

0: Já já tem mais um bloco do nosso Pop Brasil, você curtindo com a gente aqui na melhor programação, melhor do pop rock nacional. Não sai daí, não mexe na sintonia. Volto já já com mais um bloco.
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E já voltamos com o Pop Brasil, rolando por aqui em uma hora de muito sucesso, o melhor do pop rock nacional, aqui é claro, na programação Líder em Audiência. E vamos que vamos de sucesso!

O som que é pop rola aqui no nosso Pop Brasil, o pop rock nacional. O melhor do pop rock nacional, tocando aqui na melhor programação do seu rádio comigo, Jean Carlos, que dedico para você mais um sucesso. Vamos curtir.

0: Já já tem mais um bloco do nosso Pop Brasil, você curtindo com a gente aqui na melhor programação, melhor do pop rock nacional. Não sai daí, não mexe na sintonia. Volto já já com mais um bloco.
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Já estamos de volta com o Pop Brasil, melhor do pop rock nacional, aqui no som da sua rádio, na apresentação do teu amigo Jean Carlos. Vamos curtir mais sucesso aqui no nosso Pop Brasil.

Aí você curtiu o som da Pitty. Agora nós vamos curtir aqui no Pop Brasil, Charlie Brown Jr.

melhor do pop rock nacional rola aqui no nosso Pop Brasil. Você curtindo comigo, Jean Carlos, os sucessos das maiores bandas e artistas nacionais no segmento pop rock, aqui no nosso Pop Brasil.

Finalizando o Pop Brasil de hoje, o melhor do pop rock nacional tocou no seu rádio. Na minha companhia, foi um prazer enorme estar contigo. Ó, um grande abraço do amigo Jean Carlos. Até o próximo programa, gente. Até mais.

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Já estamos de volta com o Pop Brasil, melhor do pop rock nacional, aqui no som da sua rádio, na apresentação do teu amigo Jean Carlos. Vamos curtir mais sucesso aqui no nosso Pop Brasil.

melhor do pop rock nacional rola aqui no nosso Pop Brasil. Você curtindo comigo, Jean Carlos, os sucessos das maiores bandas e artistas nacionais no segmento pop rock, aqui no nosso Pop Brasil.

O nosso Pop Brasil de hoje vai ficando por aqui, agradecendo a sua audiência e a sua companhia. Desde já, o meu muito obrigado por ter passado essa hora completa com a gente. Um abraço do amigo Jean Carlos. Até o próximo programa. Até mais, gente.

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É isso aí, já estamos de volta com o Pop Brasil, o melhor do pop rock nacional, tocando no seu rádio, espaço garantido para o melhor do rock brasileiro, pop rock brasileiro, tocando aqui no Som da Melhor. Vamos lá, vamos curtir mais sucesso no nosso Pop Brasil.